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1: Uma hora e um minuto.

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2: 2 horas e 1 minuto.

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1: 2:33. 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
2: 3 horas e 3 minutos.

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2: 3:31. 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
2: 4 horas e 2 minutos.

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1: 4:39. 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
2: 5 horas.

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1: 5:33. 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
0: 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Olá, bom dia Joaçaba, bom dia Meio Oeste e Vale do Rio do Peixe. Obrigada pela companhia. Está começando aqui na Antena 100, uma programação musical com o que há de melhor no Brasil e no mundo. Vamos até meio-dia, assim.

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2: Olá, sou Marisa Bueno e fico com você até às 12 horas aqui na Antena 100 FM. Bom dia, Joaçaba. Bom dia, região.

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0: 7 horas. 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Bom dia. Cidade Negra.

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1: 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Bom dia, Michael Bublé.

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1: 7:28. 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
1: 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Bom dia,
2: George Benson.

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0: 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Olá, bom dia. Eu sou Marisa Bueno e você está acompanhando a programação da Rádio Antena 100 FM, uma emissora da rede catarinense de rádio. Nossos estúdios estão localizados no centro de Joaçaba, gerando som de qualidade para uma programação musical agradável e informações úteis. Até às 12 horas ficaremos juntos. Tenhamos uma ótima manhã. 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
3: 8 horas e 14 minutos. Joy Cooker.

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1: Tiago York.

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4: 8 horas e 47 minutos. Freiner.

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5: 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James Morrison.

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2: O que trocar junto ao amortecedor? Além das molas, você pode providenciar a troca de uma série de peças que inclui ainda buchas, parafusos de fixação, coxins e batentes. O desgaste do amortecedor não significa necessariamente que outros itens estejam também deteriorados. Porém, o recomendado é que se renove todo o conjunto. Afinal, ao substituir o amortecedor, manter itens antigos podem comprometer a vida útil dos novos componentes. Seguindo esse raciocínio, também deve ser frisado que o ideal é que os amortecedores sejam trocados aos pares, ainda que somente um esteja desgastado. A diferença de eficiência das peças pode gerar um desequilíbrio capaz de prejudicar a dirigibilidade do veículo. No mais, por se tratar de uma parte tão vital para o bom funcionamento do veículo, como também para a segurança e estabilidade da direção, devemos frisar que todo cuidado é pouco e você deve sempre procurar um profissional para avaliar as reais condições do sistema de amortecimento para um diagnóstico mais confiável.
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0: 9:34. 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Michael Bolton.

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2: Olá, bom dia. Estamos chegando nesta manhã de sexta-feira, 22 de maio de 2026, com informações para o ouvinte Antena 100. E começamos destacando que a Receita Federal libera hoje a consulta ao primeiro lote da restituição do Imposto de Renda 2026. Cerca de 8 milhões e 700 mil contribuintes serão contemplados, no maior lote da história, com 16 bilhões de reais em pagamentos. O depósito será feito no dia 29 de maio, ao longo do dia. A Receita orienta que os contribuintes aguardem até a noite para confirmar o crédito na conta. A consulta pode ser feita no portal da Receita Federal. Outros 3 lotes de restituição ainda serão pagos até agosto. A Comissão Parlamentar de Inquérito, que apura supostos desvios na Prefeitura de Joaçaba, informou que o valor investigado já ultrapassa 8 milhões de reais. Segundo o relator da CPI, vereador Jean Causa, transferências para contas pessoais do então tesoureiro somam quase 8,5 milhões de reais, com movimentações pela Caixa Econômica Federal e Banco do Brasil. A comissão afirma que o montante pode ser ainda maior. O caso também é investigado pelo Ministério Público e pela Polícia Civil. O relatório final da CPI deve ser apresentado até o fim de junho. Nesta semana, o Tribunal de Justiça de Santa Catarina manteve o investigado em liberdade, sob monitoramento eletrônico. E agora vamos falar de futebol. Ontem, pela Taça Libertadores da América, o Corinthians empatou em 1-1 com o Peñarol, no Uruguai. Já pela Copa Sul-Americana, o Atlético Mineiro venceu o Cienciano, do Peru, por 2-0. Vale lembrar também que o fim de semana será movimentado no Campeonato Brasileiro. Amanhã, destaque para Flamengo e Palmeiras, líder contra vice-líder no Maracanã. Também jogam São Paulo e Botafogo, Vitória e Internacional, Mirassol e Fluminense, Grêmio e Santos. No domingo, a rodada segue com Corinthians e Atlético Mineiro e Vasco e Bragantino. A rodada fecha na segunda-feira, com Coritiba e Bahia.
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0: 10 horas e 7 minutos. Robbie Williams.

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2: 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Crowd House.

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1: 10:33. 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
2: 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Coldplay.

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0: 11 horas e 5 minutos. Javan.

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1: 11 horas e 33 minutos. Scorpions.

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0: Senadora cobra explicações ao MEC por atraso de material em Braille. Câmara aprova limite de sigilo sobre gastos do governo federal. Deputado Alex Brasil visita a região e realiza entrega de recursos aos municípios. CPI que investiga desvios da Prefeitura de Joaçaba revela fraude que supera os 8 milhões de reais. Onde foi parar esse dinheiro? Comissão cobra a quebra do sigilo bancário do ex-tesoureiro. Delegado regional Gilmar Bonamigo comenta a atuação da Polícia Civil diante do rombo milionário da Prefeitura. Motos irregulares e barulho entram na mira em reunião com empresários em Joaçaba. Receita Federal libera consulta ao lote de restituição do imposto de renda. Volume de mais de 5 milhões de reais serão restituídos nesta primeira etapa para contribuintes de Joaçaba, Erval e Luzerna. Sexta-feira, 22 de maio, temperatura na 15, marcando 16 graus. Boa tarde. Meio-dia, 2 minutos, está no ar mais uma edição do Grande Jornal da Catarinense, Antena 100 FM.
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0: Da agência PD Radar, as informações do tempo com Daniel Panobianco.
5: Municípios de Santa Catarina tiveram marcas negativas de temperatura e geada ampla nas últimas 24 horas. A menor marca foi aferida no município de Bom Jardim da Serra ontem, 6,4 graus negativos. No setor oeste, a menor temperatura foi verificada em Guaraciaba, 1,2 graus abaixo de zero. E aqui no setor meio-oeste, Água Doce teve 2,1 graus negativos. Até mesmo no sul catarinense fez frio intenso com formação de geada, sendo o valor de 4 graus anotado em Timbé do Sul. Previsão dos meteorologistas do CPT aqui impede manutenção da instabilidade no dia de hoje. Pode chover fraco até o final do dia, principalmente entre o meio-oeste e o oeste catarinense. Amanhã as demais áreas passam a ter céu mais encoberto com possibilidade de chuva e previsão esta que vai se arrastar até o próximo domingo. Por isso, as temperaturas vão seguir amenas, principalmente as máximas durante os dias. Hoje, por exemplo, máxima de tão somente 18 graus, mínima na próxima madrugada de 10 graus em Luzerna, Ouro, Monte Carlo, Peritiba, Pinheiro Preto e Joaçaba.
0: Daniel Panobianco, da agência PD Radar, com exclusividade para catarinense. A senadora Mara Gabrilli, do PSD de São Paulo, apresentou requerimentos que cobram explicações ao Ministério da Educação e ao Fundo Nacional do Desenvolvimento da Educação sobre a informação de que menos de 40% do material em Braille teria sido entregue aos estudantes cegos da rede pública no atual ano letivo. O repórter Douglas Castilho tem mais detalhes.
6: O atraso do governo na entrega de livros em Braille para alunos da rede pública gerou reação no Senado Federal. A senadora Mara Gabrilli, do PSD de São Paulo, protocolou requerimentos cobrando respostas do Ministério da Educação e do Fundo Nacional do Desenvolvimento da Educação, FNDE, a respeito da informação de que o Ministério teria entregado menos de 40% do material previsto para os estudantes cegos da rede pública no atual ano letivo. A parlamentar propôs ainda medidas para garantir o planejamento antecipado antecipado do orçamento e evitar um novo déficit na entrega de materiais didáticos nos próximos anos. Uma das sugestões foi a de que sejam iniciados imediatamente os procedimentos necessários para garantir que os materiais em braille tinta sejam entregues aos estudantes cegos no início do ano letivo de 2027. Além de criticar o atraso, Mara Gabrilli alertou para as graves consequências da falta desse material na vida escolar dos alunos.
3: Trata-se de negligência, descaso, displicência com o direito à educação dessas crianças e adolescentes. Acessibilidade não pode funcionar no improviso e se quiser fazer. Quando o livro chega meses depois, o aluno já ficou para trás. Braille não é material complementar, é a base da alfabetização de quem não enxerga. Sem ele, não existe inclusão de verdade.
6: E por que o livro físico é tão insubstituível para quem não enxerga? A resposta está na forma como o sistema Braille funciona. Joana Vasconcelos, que atua no setor de Braille da Gráfica do Senado e é ex-educadora focada na alfabetização de professores no sistema Braille, explica que o processo de aprendizado tem particularidades importantes.
7: A escrita é feita de uma forma e a leitura é feita de outra. Tem uma diferença. A escrita, ela é feita da direita para a esquerda, na reglete de mesa. Quando a gente vai iniciar a alfabetização do aluno, a gente ensina ele ponto a ponto, porque o Braille é uma unidade fundamental, universal. Por exemplo, vocês enxergam em tinta, faz a caneta, a letra. E a pessoa cega, ela vai conhecer pelo tato.
6: De acordo com o censo escolar, o Brasil tem hoje mais de 91 mil estudantes com deficiência visual matriculados na educação básica. Da Rádio Senado, Douglas Castilho.
0: Obrigado, Douglas. O plenário da Câmara proibiu o sigilo sobre gastos do governo federal. O repórter Márcio Aquilissardi tem as informações sobre a proposta aprovada.
8: A Câmara dos Deputados aprovou o projeto que proíbe a imposição de sigilo sobre gastos da administração pública federal, incluindo despesas com viagens, hospedagem, alimentação, transporte e cartões corporativos. De acordo com o projeto apresentado pelo deputado Gustavo Gayer, do PL de Goiás, os gastos do dia a dia da administração pública, como os de viagens oficiais, deverão permanecer públicos. O projeto mantém a possibilidade de proteger informações consideradas estratégicas para a segurança de autoridades, mas as despesas deverão ser divulgadas. O texto também prevê que informações classificadas como sigilosas poderão perder automaticamente essa condição se não forem analisadas no prazo de 30 dias pela Comissão Mista de Reavaliação de Informações, prevista na Lei de Acesso à Informação. A proposta permite ainda que o Congresso Nacional revise decisões de classificação de sigilo e prevê punições para agentes públicos que colocarem sigilo de forma indevida para ocultar irregularidades. Nesses casos, a conduta poderá ser considerada ato de improbidade administrativa e também crime de responsabilidade. Relator da proposta, o deputado Sóstenes Cavalcante, do PL do Rio de Janeiro, argumentou que o projeto reduz brechas para uso abusivo do sigilo sobre despesas públicas. Segundo o relator, a proposta fortalece mecanismos de fiscalização e amplia a transparência sobre a utilização de recursos públicos. Ele criticou classificações feitas pelo governo.
9: O presidente Lula fazia críticas ao seu oponente, o ex-presidente Bolsonaro, porque existia ali agendas secretas e ele fazia críticas e dizia que iria acabar com o sigilo. E até hoje o que aconteceu foi que aumentou inúmeras vezes os sigilos de agenda, os sigilos de despesas, e nós entendemos que isso não é salutar ao Estado Democrático de Direito.
8: O projeto foi aprovado de maneira simbólica pelo plenário da Câmara, mas a federação formada pelo PT, PCdoB e PV tentou alterar sem sucesso pontos da proposta, como a possibilidade de o Congresso rever a classificação de informações. Para a deputada Érica Cocai, do PT do Distrito Federal, o sigilo deve ser mantido sobre informações que dizem respeito à segurança nacional.
10: Nós somos favoráveis à transparência. O sigilo, ele deve dizer respeito à segurança nacional, ao interesse público. Ele é previsto para isso. Mas há muito sigilo irregular. O relatório do portal Transparência, ele indica que nos últimos anos, de 2015 até 2022, até o final do governo Bolsonaro, 80% dos sigilos irregulares dizem respeito ao governo Bolsonaro. Vocês lembram que Bolsonaro colocou sob sigilo o seu cartão de vacina e da sua família?
8: O projeto que proíbe a imposição de sigilo sobre gastos da administração pública federal, como viagens, hospedagem, alimentação e cartões corporativos, seguiu para análise do Senado. Da Rádio Câmara de Brasília, com informações de Daniele Lessa e Antônio Vital, Márcio Aquilissardi.
0: Obrigado, Márcio. A seguir do Grande Jornal, CPI que investiga desvio da Prefeitura de Joaçaba revela fraude que supera os 8 milhões de reais. Onde foi parar esse dinheiro? Comissão cobra a quebra do sigilo bancário do ex-tesoureiro. Legado regional Gilmar Bonamigo comenta a atuação da Polícia Civil diante do rombo milionário da Prefeitura. Motos irregulares e barulho entram na mira em reunião com empresários em Joaçaba. São 12 horas e 12 minutos, empresa que anuncia no rádio vende mais.
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0: O deputado estadual Alex Brasil está cumprindo o roteiro da região meio-oeste. Na tarde de ontem, esteve visitando Joaçaba e cidades do entorno para efetivar a entrega de recursos financeiros por meio de emendas parlamentares. Conforme o deputado, foram mais de R$1 milhão entregues nesta passagem.
22: Desde que assumi o mandato, agora em 2025, eu venho percorrendo todo o estado de Santa Catarina. A região aqui já é a terceira vez que eu visito e dessa vez confirmando que o dinheiro está prestes a cair na conta. Foram 1.250.000 destinados só para essa região. Então a gente realmente está se comprometendo em fazer parte, através das nossas lideranças, fazer parte dos desafios da região e conseguir abraçar as causas que cabem dentro das nossas reservas, que não são tão grandes como a do governador, que também vem ajudando muito a região, mas a gente tem conseguido entender aonde a gente realmente consegue atuar para poder melhorar ainda mais a qualidade de vida aqui do nosso povo.
23: Nesta ocasião em si, quais foram os municípios contemplados e quais os recursos destinados?
22: Começar por Água Doce, foi 100 mil ali para o esporte, foi um pedido do próprio secretário de esporte. Trezetilha, 150 mil para apoiar a infraestrutura ali da cidade. Luzerna, 100 mil para apoiar a Secretaria de Assistência Social. 300 mil para Joaçaba, 300 mil para a questão da saúde inicialmente, depois a gente conseguiu mais uma de 200 mil. Então só em Joaçaba está vindo 500 mil, praticamente metade de tudo que eu destinei para ajudar a saúde, que já é uma referência regional aqui, mas a gente entende que tem muito a se fazer ainda para melhorar ainda mais. Ervaldo Oeste foram 200 mil, sendo uma emenda para nossa secretária de turismo lá, e também mais 100 mil para o pessoal da agricultura, que também é importante para a região. Erval Velho, 100 mil ali para assistência social, principalmente com foco nos idosos. Eu que sou vice-presidente da Comissão dos Idosos na Alesc, procuro sempre tentar fortalecer essas pautas nos municípios que eu passo. E também Catanduva, 100 mil também para o pessoal da terceira idade ali. Eu brinco assim que o pessoal da terceira idade, para mim é muito gratificante ajudá-los, porque é uma geração que não nos deve nada, mas que ainda entregam muito para a gente, né?
23: O deputado que percorre muitos municípios é de Florianópolis. Qual que é a visão que o senhor tem aqui da região meio-oeste? Quais são as principais carências que o senhor vislumbra que a região necessita?
22: Aqui é uma região muito fortalecida no agro, né? Penso que o governador vem fazendo a sua parte, ajudando os prefeitos, ajudando com o escoamento por conta das obras que vem fazendo nas SC, seja aquela estrada boa ou estrada boa rural, isso está mudando a região, mas eu vejo também grandes desafios envolvendo as questões das BRs. Infelizmente, as nossas BRs hoje são uns problemas que deveriam ser solucionados, mas o governo federal vê Santa Catarina mais como um adversário político a ser combatido do que ajudar de fato a resolver os dramas que nós temos, seja aqui na 282, seja lá na 101, que beira o litoral, seja na 470. Enfim, nós temos que superar esses desafios contando com a ajuda do governo federal, que nesse momento não está vindo. Quero crer que no próximo 4 de outubro a gente vai finalmente colocar um governo voltado para que a gente realmente seja atendido em Santa Catarina. E eu espero que com essa mudança Santa Catarina finalize de concluir as obras que realmente são importantes na questão estrutural e infraestrutura das nossas BRs, para que continuemos sendo referência em tudo que fazemos de melhor por aqui e, logicamente, para o Brasil olhar que Santa Catarina está voando.
0: 12 horas 21 minutos. O volume de recursos públicos supostamente desviados da Prefeitura de Joaçaba pode ultrapassar R$8 milhões, conforme novos dados apresentados ontem pela Comissão Parlamentar de Inquérito. a CPI instaurada para investigar o caso. De acordo com a CPI, transferências realizadas de contas do município para contas pessoais do então tesoureiro da prefeitura somam quase 8 milhões e meio de reais. A maior parte das movimentações teria ocorrido por meio de uma conta vinculada à agência da Caixa Econômica Federal. O restante foi realizado através da agência do Banco do Brasil. Vereador Jean Causa, relator da comissão, confirma.
1: Com muito trabalho e respeito pelo cidadão joaçabense, buscando o princípio da transparência, que nós, então, protocolamos esse pedido da CPI. E ao curso que realizamos todas as oitivas, e hoje, enquanto redijo o relatório final, que vai apontar todos os erros, negligências que ocorreram dentro do Poder Executivo, que possibilitaram, então, o desvio de recursos milionário por parte do tesoureiro, a gente consegue entregar essa informação à população e também criar mecanismos de fiscalização e controle que tornem cada vez mais seguros os processos administrativos da Prefeitura de Joaçaba. O valor total que temos hoje é de R$8.404.121,10. Valor esse entre Banco do Brasil e Caixa Econômica Federal. Anteriormente, no início desta comissão parlamentar, com os documentos remetidos pelo controle interno da Prefeitura, pela Polícia Civil, pelo Tribunal de Contas e pelos bancos, somava-se um valor inicial de cerca de R$1.800.000 na Caixa Econômica. Esse valor, hoje apurado através de uma única conta da Caixa Econômica, acabou se transformando em R$6.178.944,68. Só na Caixa Econômica Federal, sendo mais R$2.225.176,42 no Banco do Brasil, totalizando esses R$8 milhões desviados dos cofres públicos pelo tesoureiro para suas próprias contas. Esse valor ainda pode aumentar com o curso das investigações pelos órgãos responsáveis. Essa CPI tem um prazo determinado para sua conclusão, mas enquanto estivermos dentro do prazo determinado, estaremos buscando maiores informações e buscando apurar se houveram mais recursos desviados das contas públicas.
3: Vereador, é possível saber quais foram as senhas utilizadas durante estas transações? Se houve a utilização de alguma senha em específico, utilizada um maior número de vezes ou não?
1: Como relatado pelos próprios secretários e também gestores do município nas oitivas da comissão parlamentar, eles não tinham ciência de que o tesoureiro detinha dos seus acessos e senhas nas instituições financeiras. Mas nos cabe aqui ressaltar que grande parte das transações, tanto feitas no Banco do Brasil quanto na Caixa Econômica Federal, foram com o acesso dos gestores do município. No período de 2017 a 2024, com a senha do prefeito Dioclésio Ragnini, o Bigode, em 2025, no Banco do Brasil, com a senha do prefeito Wilson, e também durante esse período, com menores acessos, mas também presentes, de secretários que passaram pela pasta da Secretaria de Gestão Administrativa e Financeira do município de Joaçaba.
0: Com a escalada nos valores, conforme informado pelo vereador Jean Causa, reacende a possibilidade de existir outras pessoas envolvidas na operação fraudulenta, além do ex-tesoureiro.
1: Nós não podemos concluir isso preliminarmente, uma vez de que é um sistema muito complexo. Pelas oitivas colhidas por essa comissão, pelo trâmite das nossas investigações a partir dos documentos que foram remetidos pelos órgãos, a princípio nos parece que o tesoureiro agia sozinho dentro do Poder Executivo nas transferências que ele realizava. Nos acende um alerta porque, como

0: nos escutam, que qualquer movimentação atípica que você venha a ter em suas contas, os bancos notificam o titular da conta para que preste esclarecimentos. Então a gente está falando aí de mais de 8 milhões de reais de valor quente, podemos dizer assim, de transferências que apareceram em contas físicas desse tesoureiro.
1: Vereador, você já comentou em outras oportunidades de que a Polícia Civil está buscando orientações, ou melhor, os caminhos de onde esses valores teriam ido parar. Já há informações que tenham chegado à Casa Legislativa em relação a este assunto?
0: Ainda não recebemos nenhum retorno da Polícia Civil em relação à quebra de sigilo bancário. Nós gostaríamos de concluir essa comissão parlamentar, que tem o prazo até o próximo mês de junho, mais especificamente dia 25 de junho, com a ciência de onde esse dinheiro foi parar. Era muito importante que houvesse a quebra do sigilo bancário, que as instituições encaminhassem a polícia remetesse a essa casa legislativa, porque é de nosso interesse entender aonde esses 8 milhões foram empregados. Se existe bens, se existe contas no exterior, se existe contas dentro do próprio território nacional, para que esse recurso seja ressarcido ao município de Joaçaba, para que esses 8 milhões voltem para as contas públicas e sejam investidos na nossa cidade. Mas até o presente momento não se tem informações de onde pode ter sido empregado esses 8 milhões de reais desviados.
1: Vereador, surpreende a decisão durante esta semana do Tribunal de Justiça mantendo, então, o investigado em prisão domiciliar?
0: Nos surpreende muito, inclusive eu, Jean Causa, relator, e o vereador Ricardo Menezes, somos da área do direito e desde o início dessa comissão nós conversamos com outros colegas aqui da Câmara de Vereadores, também advogados e outros membros de poderes judiciários e também policiais da nossa região em relação a essa decisão proferida então pelo juiz de garantia em primeira instância, que determinou apenas uma medida cautelar, que é a questão da tornozeleira eletrônica para o investigado. Hoje já teve um processo de que o Ministério Público pediu a preventiva dele para que ele fosse detido em presídio. O Tribunal de Justiça já uma segunda instância negou, e isso nos preocupa, porque esse recurso, se ele existe ainda, se esse recurso já não foi dilapidado, se esse valor já não foi transferido para outras contas, nós poderíamos de certa forma encontrá-lo mais fácil. Com a liberdade então do investigado, a gente acaba impossibilitado de restringir que ele movimente esse dinheiro. Esse dinheiro pode estar sendo mandado para o exterior, transformados em criptomoedas, bitcoins, né, as moedas digitais, que elas não deixam rastro. E dessa forma a gente tem uma dúvida muito grande se o município de Joaçaba vai conseguir reaver esse dinheiro.
2: Falando ainda sobre o suposto desvio milionário nas contas da Prefeitura de Joaçaba, a investigação da Polícia Civil segue avançando e ainda pode revelar novos desdobramentos. Em entrevista exclusiva na manhã de hoje ao jornalista Marcelo Santos, o delegado regional Gilmar Bonamigo afirmou que o inquérito está pela metade e depende da chegada de análises bancárias e telemáticas para ser concluído.
3: Eu diria que nós estamos pela metade da investigação.
2: O inquérito não foi concluído ainda?
3: Não, não foi concluído e não existe expectativa de ser concluído nos próximos 30 dias. Isso porque a gente está aguardando os dados bancários. Porque no primeiro momento foi pedida a quebra do sigilo bancário para que a gente recebesse dos bancos os extratos bancários. Mas no primeiro momento, aquele levantamento que o Tribunal de Contas fez, ele compreendia um período de 5 anos. Mas depois, com os dados levantados da prefeitura, tinha desvios desde 2017.
2: Ou seja, a investigação começa lá em 2017 e vem até 2025.
3: Perfeito. E aí a gente fez um aditamento da quebra do sigilo bancário para compreender de 2017 a 2020, que não estava, esse período não estava. Então, esses dados bancários, através do Simba, os bancos levam em torno de 3 a 4 meses para fornecer os dados. Infelizmente, é uma demora que não tem explicação, mas é o que acontece. Depois disso, o Laboratório contra a Lavagem de Tecnologia, contra a Lavagem de Dinheiro, em Florianópolis, ele leva um tempo para fazer a conferência desses dados aí, e agora, faz uns 10 dias, a carga está liberada. Mas, considerando a repercussão pública que esse caso tem, a gente pediu para o LAB fazer a análise bancária completa, como a gente precisa. Então, essa análise bancária dos extratos, a Polícia Civil não tem a mão concluída ainda. Uhum.

0: É.
1: A CPI da Câmara de Vereadores chegou ao número de 8 milhões e meio de reais de desvio, que segundo ele já estariam comprovados. A Polícia Civil, esses números batem, tem essa informação também ou não?
0: Não, nós não temos essa informação. Por quê? Porque oficialmente é o laboratório que vai dizer essa informação. Eu já tive acesso aos dados, eu fiz a minha análise e eu encontrei em torno de 4 milhões que foram já passados para as contas do investigado. Agora, eu sempre disse, ele fazia um desvio desse dinheiro para a conta dele. Mas o que me diz que ele não possa ter usado um CPF de terceiro para desviar a mesma forma, valores, da mesma forma para terceiros e não para a conta dele? Então, eu não tenho a quebra do sigilo bancário das contas da prefeitura, eu tenho a quebra do sigilo bancário do investigado. Então, essa é a informação que eu tenho. Esses 8 milhões, por exemplo, que a CPI tem, eu desconheço.
1: Em depoimento aqui na delegacia, o que o ex-servidor falou?
0: Ele se fez presente com um advogado, mas só forneceu os dados de qualificação e, com relação ao mérito da investigação, manteve-se, usou o direito do silêncio que é assegurado constitucionalmente.
1: Ele chegou a admitir que fez o desvio, que tirou dinheiro das contas da prefeitura para conta particular dele em algum momento?
0: Não, ele se manteve em silêncio aqui. Quando a gente cumpriu o mandado de busca, ele disse que várias mulheres foram beneficiadas com isso, né?
1: Várias mulheres, como assim?
0: Das amantes que ele tinha na cidade, né?
1: Então, e ele sacava em dinheiro, fazia transferências, o que que se apurou desses valores que a polícia tem?
0: Pelo que eu visualizei os extratos, muito dinheiro foi sacado na boca do caixa. Ele fazia pequeno saque, ele transferia valores pequenos para as contas, salvo nos últimos tempos que ele começou a aumentar os valores, possivelmente prevendo alguma apuração, investigação, mas a grande maioria são pequenos valores e saques de 1.500, 2.000, 3.000, saques
1: frequentes.
0: Frequentes.
1: Comenta-se, já foi especulado, que esse dinheiro que foi desviado pode ter sido transformado em moeda virtual. Há essa possibilidade, há algum indício nessa investigação que possa ter acontecido isso, dificultando o rastreio e a localização do valor?
0: Tecnicamente, se tem algum caminhamento desse dinheiro para compra de moedas virtuais, se ele pagou através de cartão ou transferência, é possível sim rastrear. Mas se ele sacou dinheiro e comprou moedas virtuais, aí a gente não tem como apurar. Mas a princípio, a gente percebeu que tem uma remessa de 25 mil reais. Eu acho que foi um cartão virtual para exterior, possivelmente nos Estados Unidos, né? Que ele te transferiu para uma conta do exterior, mas é aquela história, você adquire um cartão para usar fora do Brasil, pagar menos impostos, então não necessariamente isso foi compra de bitcoins, mas existe uma possibilidade disso ter acontecido sim.
2: A crescente preocupação com irregularidades envolvendo motocicletas, especialmente o uso de escapamentos adulterados e o barulho excessivo, motivou uma importante reunião entre representantes da segurança pública e do setor empresarial em Joaçaba. O encontro ocorreu na tarde de ontem no auditório da CDL, reunindo empresários que atuam com serviços de teleentrega. A iniciativa surgiu após diversas reclamações da comunidade. Diante desse cenário, o comando do 26º Batalhão da Polícia Militar optou, inicialmente, por um trabalho de orientação antes de intensificar a fiscalização nas ruas. Durante a reunião, o comandante do batalhão, Major Garcês, destacou a responsabilidade compartilhada entre o poder público, empresários e condutores.
3: Dentro do nosso plano de trabalho, então, nós fizemos já a primeira etapa, que foi a reunião com os CDLs, né, com os presidentes de CDL ali, para que nos auxiliassem na divulgação do nosso plano de trabalho. Hoje, então, feito o trabalho junto aos fornecedores, aos empresários que fornecem, que trabalham e entregam seus produtos através do motofrete. O próximo passo, então, nós teremos uma reunião com os mototaxistas, né, os motofretes aí, justamente para passar para eles a conscientização, passar para eles todos os itens que são obrigatórios aí, o que a gente vai efetivamente estar cobrando, né? E posteriormente, dentro do nosso plano de trabalho, nós vamos partir realmente para a fiscalização, né? Como eu frisei ali, o nosso objetivo não é causar transtorno para ninguém, o nosso objetivo é que a ordem seja preservada, que o trânsito flua normalmente, que os motociclistas respeitem as normas de trânsito, não causem barulho, não causem as ultrapassagens pela direita e por aí vai. Então, nosso objetivo é que a ordem seja restabelecida.
1: O que vai ser cobrado dos motociclistas, no caso? É o que está na lei? O senhor poderia citar alguns exemplos para nós?
3: Havendo a necessidade de cobrança, efetivamente, é lógico que a Polícia Militar ela é obrigada a cumprir o que estabelece o Código de Trânsito. Então, nesse sentido, nós trabalhamos por demanda, né? Eu digo que quem vai dar o ritmo, inclusive, da fiscalização são eles. Se houver a necessidade da gente intensificar a fiscalização, infelizmente, né, mais pessoas vão ser fiscalizadas e, com isso, o cumprimento da legislação ali vai ter que acontecer.
1: Importante também que os empresários cobrem ou fiscalizem, vejam como estão os motociclistas com relação ao seu equipamento de trabalho, né?
3: A nossa linha de trabalho é justamente dentro do artigo 144 da Constituição. É segurança pública, direito e responsabilidade de todos. Então, dentro dessa responsabilidade é que nós convidamos os empresários para que nos auxiliem a fiscalizar.
2: O presidente da CDL Joaçaba, Leucir Proner, também participou do encontro e ressaltou a importância da união entre as entidades, empresários e as forças de segurança. Segundo ele, o diálogo é fundamental para construir soluções que garantam mais tranquilidade, tanto para a comunidade quanto para o comércio local.
4: Realmente foi um momento muito importante nessa conscientização do que vem acontecendo na nossa cidade. Esse barulho, essas reclamações que existem com quem está fazendo entrega e outros barulhos também que tem. Mas principalmente eu observo assim, que a grande presença dos empresários que tem a entrega através desses motoboy vai colaborar em muito para levar essa informação para que eles consigam se adequar, porque a polícia ela não quer multa, ela está aqui para trazer uma educação para o trânsito mesmo. Então que eles, com o tempo, tenham um tempo aí para ir se adequando às normas de trânsito, ao que é exigido nas entregas, nos escapamentos, tudo, para que isso não venha mais acontecer na nossa cidade. Já é uma cidade tranquila, uma cidade muito pacata, assim, com grande movimento, e tem bastante entregador, porque a gente tem um comércio muito forte nesse sentido. Então, fazendo com que isso faça um bem para a nossa sociedade também.
1: Importante também que os empresários verifiquem os equipamentos desse pessoal que trabalha com moto frete, né? Ficou bem claro isso, pelo menos aqui na reunião.
4: Isso. O empresário que não esteve presente aqui, chame o entregador, conversa com ele, verifica se ele tem todos os equipamentos em dia. Se tiver alguma dúvida, a Polícia Militar está aí para esclarecer as dúvidas. O major deixou muito aberto, né? Pode chamar eles, conversar sobre isso. Observe, como é que está a moto do meu entregador? Ela está adequada a fazer entrega? Ela não vai causar nenhum barulho na cidade? Não? O meu entregador, ele faz um trabalho como a minha empresa gostaria? Eu vejo que isso é muito importante. Então, alguns empresários que não tiveram aqui presente hoje, observem isso, chamem a polícia, a segurança, para resolver esses problemas que vai colaborar muito com a nossa cidade.
2: A Polícia Militar informou ainda que uma nova reunião deverá ser realizada nas próximas semanas, desta vez com foco direto nos motociclistas. A data ainda não está definida. 12 horas e 39 minutos.
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2: Moto Fácil Concurso 3.691, com 15 acertos, foram 4 apostas ganhadoras. Curitiba, Mauá, Pirajuí e São José do Rio Preto, São Paulo, que estão embolsando R$ 281.394. Com 14 acertos, foram 455 apostas ganhadoras, que estão levando R$741. Há prêmios menores para 13, 12 e 11 acertos. Estimativa de prêmio do próximo concurso hoje é de R$2 milhões. Quina Concurso 7031, números sorteados 3, 12, 40, 56 e 70. Com 5 acertos, não houve ganhador. 23 apostas fizeram 4 acertos e estão levando R$10.881. Há prêmios menores para 3 e 2 acertos. Estimativa de prêmio do próximo concurso hoje é de R$1.300.000. Time Mania Concurso 2394, números sorteados 3, 8, 15, 26, 47, 52 e 73. Time do Coração Atlético Mineiro. Com 7 acertos, não houve ganhador. 4 apostas fizeram 6 acertos e estão levando R$ 58.196. Há prêmios menores para 5, 4 e 3 acertos. Estimativa de prêmio do próximo concurso amanhã é de R$29 milhões. Dia de sorte, concurso 1216. Números sorteados 2, 3, 9, 14, 24, 28 e 31. Mesa sorte abriu. Com 7 acertos foram 2 apostas ganhadoras, uma aposta simples de Várzea Grande, Mato Grosso, e um bolão de 6 cotas de Birigui, São Paulo. As apostas ganhadoras estão embolsando R$ 853.134. Com 6 acertos foram 77 apostas ganhadoras que estão embolsando R$ 2.002. Há prêmios menores para 5 e 4 acertos. Estimativa de prêmio do próximo concurso amanhã é de R$ 200.000. A seguir do Grande Jornal, Receita Federal libera a consulta do lote de restituição do imposto de renda. Volume de mais de R$ 5 milhões serão restituídos nesta primeira etapa para contribuintes de Joaçaba, Erval e Luzerna. As últimas informações também da área de segurança pública. Tem também o comentário econômico de Rafael Ramalho. São 12 horas e 42 minutos. 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
2: 12 horas 49 minutos.
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2: Mercado agrícola, valores sugeridos pela Copérdia para a região de Joaçaba. O quilo do sino vivo está a R$ 5,90, mais a tipificação da carcaça, sacas de 60 quilos, o milho R$ 59,00, soja R$ 116,00, o trigo PH R$ 78,00, R$ 64,00. Vamos agora ao comentário econômico de Rafael Ramalho.
20: Índice Bovespa amanhece o dia em queda nesta manhã, recuando cerca de 0,6% e operando na faixa dos 176 mil pontos. O dólar comercial volta a subir levemente, com alta de 0,2% e sendo negociado a R$ 5,01. Já o Bitcoin segue em alta nesta manhã, avançando 0,3%, negociando próximo dos US$ 77 mil no mercado internacional. No mercado brasileiro, a Petrobras aparece entre as principais pressões negativas do índice nesta abertura. mesmo com o petróleo mantendo valorização no exterior. O cenário ainda é de cautela para os investidores que acompanham a movimentação fiscal do governo em ambiente político no Brasil. Do lado técnico, o Ibovespa tenta consolidar uma recuperação após fortes oscilações da semana, mas ainda encontra dificuldades para romper a região dos 178 mil pontos, considerado uma resistência importante, e os mercados seguem bastante volátil a qualquer mudança de fluxo internacional. Outro destaque dessa sexta-feira fica para o relatório fiscal do governo federal, que pode trazer um aumento no bloqueio do orçamento para 2026 diante da pressão das despesas obrigatórias. O tema fiscal continua sendo um dos principais pontos de atenção do mercado, especialmente em cenário de juros elevados. Além disso, o Banco Central realizou hoje novos leilões de dólar de contratos de swap cambial, em uma tentativa de manter a maior estabilidade do mercado de câmbio neste momento de volatilidade. Por hoje é isso, desejamos a todos um lindo final de semana em família. Da Alta Vista Investimentos, Rafael Ramalho.
2: A Receita Federal liberou hoje a consulta ao primeiro lote de restituição do Imposto de Renda 2026. A rodada contempla 8,75 milhões de contribuintes que receberão 16 bilhões de reais no dia 29 de maio. Segundo o Fisco, é o maior lote de restituição da história. Conforme o delegado adjunto da Receita Federal em Joaçaba, Lucas Machado de Figueiredo, o volume de restituição nesta primeira etapa para contribuintes de Joaçaba, Erval e Luzerna deve ultrapassar os 5 milhões de reais.
0: De fato, hoje, dia 22 de maio, a gente abriu a consulta ao primeiro lote de restituição no Imposto de Renda, que vai ser pago no dia 29 de maio de 2026.
21: Qual que é o montante em nível Brasil e também trazendo aqui para a nossa região?
0: Esse primeiro lote de restituição no Imposto de Renda, ele é um lote bastante expressivo e, historicamente, ele bateu aí o maior lote nacional de pagamento do Imposto de Renda. Em nível Brasil, ele vai ficar em 16 bilhões, aproximadamente, de pagamento. Em relação ao estado de Santa Catarina, né, esse montante aí, ele vai chegar a 710 milhões de reais, e são aproximadamente 470 mil contribuintes que vão ser contemplados.
21: E nesses critérios, Lucas, quem serão contemplados já nesse primeiro lote?
0: Esse primeiro lote, ele é um lote voltado aí para as prioridades legais, e também para aqueles contribuintes que fizeram a declaração utilizando a declaração pré-preenchida e também optaram pela restituição via PIX. Nas prioridades legais nós temos os maiores de 60 anos, temos os professores, né, aqueles cuja maior fonte de renda é o magistério, e além desses que eu já falei, que são os que utilizaram a pré-preenchida e optaram a restituição por PIX, e também aqueles que têm deficiência física ou moléstia grave.
21: E como que as pessoas conseguem saber se elas já serão contempladas nesse primeiro lote?
0: A consulta para verificar se a pessoa será contemplada ou não nesse primeiro lote se dá no site da Receita Federal. Você acessa lá o Meu Imposto de Renda, e aí, fazendo o login, utilizando o seu CPF no gov.br, você pode consultar ali a restrição. Tem lá o botão Consulta Restrição.
21: E já tem um prazo previsto para quando vai ser feito este depósito?
0: O pagamento ele vai ser realizado daqui uma semana, no dia 29 de maio de 2026, que é justamente também o último dia para a entrega da declaração do Imposto de Renda. Então também fica a dica para aqueles que não entregaram ainda, tem até o dia 29 de maio para fazer a entrega.
21: Nós comentamos ali inicialmente sobre o âmbito nacional aqui de Santa Catarina, e para os municípios aqui da jurisdição, principalmente Joaçaba, Erval e Luzerna, você tem alguns números específicos?
0: Os números específicos eu vou ficar te devendo, porque eles ainda não foram fechados aqui, como a consulta abriu agora, eles estão fazendo consolidação e não me repassaram ainda.
21: Tem muitas pessoas ainda aqui da nossa região que não realizaram a sua declaração do Imposto de Renda?
0: Eu conferi esses números hoje pela manhã, né? Joaçaba, 70% das pessoas já entregaram, então ainda restam 30%, que dá mais ou menos 3.500 pessoas. Em relação a Erval do Oeste, 75%, que dá mais ou menos 1.500 pessoas. E Luzerna, no mesmo patamar que Joaçaba, 70%, que dá mais ou menos 650 contribuintes, que ainda falta entregar, né?
21: É bom também reforçar a questão, Lucas, em relação às sanções. O que as pessoas podem ser penalizadas caso elas não entreguem a declaração até o prazo final?
0: Sim, de fato, aqueles que são obrigados a entregar a declaração e não entregarem dentro do prazo, que é o que se encerra agora no dia 29 de maio, eles podem se sujeitar a uma multa que parte de R$ 165 e que pode chegar a 20% do imposto devido.
2: Posterior a essa entrevista, o delegado adjunto encaminhou os números de Joaçaba, Erivelde Oeste e Luzenda de pessoas contempladas neste primeiro lote de restituição. Em Joaçaba, serão 2.043 restituições, um total de R$ 3.454.968. Em Erivelde Oeste, 1.169 restituições, um total de R$ 1.408.857. Em Luzerna, 383 restituições, um total de R$ 498.948.
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2: Vamos com as informações da segurança pública com o repórter Orly Ricardo. Boa tarde, Orly.
3: Olá, boa tarde. Na manhã de ontem, por volta das 7h20, a Polícia Militar foi acionada para atender uma ocorrência relacionada à violência doméstica. Uma mulher de 24 anos afirmou ter sido agredida fisicamente pelo companheiro de 25 anos após uma discussão. Ao ser questionado pelos policiais, o homem alegou que a agressão foi mútua e apresentou marcas aparentes na região do pescoço. Diante das versões conflitantes, o casal foi conduzido à Delegacia de Polícia Civil para os procedimentos cabíveis e o registro do caso. A condutora de um Fiat Strada ficou ferida no início da tarde de ontem após a picape sair da pista e cair em um barranco no interior de Alto Bela Vista. O acidente foi atendido pelo Corpo de Bombeiros por volta das 13h30 na linha Volta Grande. Os socorristas encontraram o veículo estabilizado, pois os moradores da comunidade haviam amarrado ele com cordas em uma árvore. A equipe utilizou o cabo de aço do caminhão autobomba e calços para estabilizar totalmente a picape e garantir a segurança dos trabalhos. A mulher de 55 anos não conseguiu sair do veículo porque uma árvore impedia a abertura da porta do condutor. Ela relatou que perdeu o controle da direção logo após sair de casa ao passar por uma camada de cascalho novo solto na estrada. A vítima se queixou de fortes dores na coluna cervical e apresentava escoriações na mão esquerda. Após ser removida de dentro da picape, ela foi imobilizada com colar cervical e encaminhada para atendimento médico na unidade de saúde de Alto Bela Vista. O veículo também era ocupado pela filha da condutora, de 11 anos, que felizmente não sofreu nenhum ferimento. E o vice-prefeito de Lages, Jair Júnior, de 31 anos, sofreu um grave acidente na noite de ontem após colidir o carro que conduzia uma BMW contra uma carreta na BR-116 em Lages. O acidente ocorreu por volta das 20 horas, no quilômetro 247 da rodovia. De acordo com informações, o político estava tentando fugir de uma equipe do GAECO, que possuía um mandado de prisão contra ele. Após o impacto, ele foi socorrido por equipes do Corpo de Bombeiros e do SAMU. Jair Júnior foi encaminhado ao Hospital Nossa Senhora dos Prazeres com uma fratura em uma das pernas e uma fratura exposta no joelho. O motorista da carreta não sofreu ferimentos. O vice-prefeito já é réu em uma ação penal movida pelo Ministério Público de Santa Catarina após denúncias de agressão, sufocamento e cárcere privado feitas por sua ex-namorada. Ele chegou a ser detido em flagrante pelo caso anteriormente, mas respondia em liberdade sob fiança e medidas protetivas pelos crimes de lesão corporal, cárcere privado, perseguição e invasão de dispositivo informático. Além disso, Jair Júnior também responde judicialmente por outro episódio polêmico. Ele é acusado de ter cravado pregos nos pneus do carro oficial utilizado pela prefeita do município, Carmen Zanotto. Eram estas as informações da área de segurança pública para o Grande Jornal. Mais notícias policiais, logo mais, a partir das 18 horas, na edição do Rádio Contato, na Central de Jornalismo, Orly Ricardo.
2: Pontualmente, 1 da tarde, ponto final em mais uma edição do Grande Jornal da Catarinense, Antena CFM, que teve a participação dos seguintes profissionais: as reportagens de Orly Ricardo, Paulo César, Cristian Souto, Douglas Castilho, Márcio Sandri e Cadu Reis. Operador de áudio, Eliseu Peruso. Apresentação, Cristian Souto. redação Orly Ricardo e Marcelo Santos, coordenação de jornalismo de Marcelo Santos e a supervisão de Nelson Paulo. Vem aí, boa tarde, Antena 100, músicas nacionais e internacionais de ótima qualidade e a Hora do Esporte na Rádio Catarinense, na apresentação de Paulo César. Boa tarde, bom fim de semana.
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28: Olá, sou Carol Denardi, da Rede de Notícias Acaerte. No Minuto de Santa Catarina de hoje, o destaque é a proposta de reforma do Supremo Tribunal Federal, elaborada pela Ordem dos Advogados do Brasil no estado. Entre as motivações do estudo técnico, a crise de credibilidade da corte. O presidente da OAB estadual, Juliano Mandelli, afirma que o diagnóstico atual não pode ser ignorado.
29: Há hoje uma evidente crise de credibilidade no Supremo Tribunal Federal e essa crise não se limita à Corte Suprema. Ela tende a irradiar ou já começa a irradiar por todo o Poder Judiciário, comprometendo a confiança da sociedade nas instituições. Diante desse cenário, a OAB em Santa Catarina assume a sua responsabilidade institucional. Nossa postura é crítica, eu particularmente sou um crítico sim, mas essencialmente contributiva. Não se trata de fragilizar o Supremo, muito pelo contrário. Nós queremos enfrentar com seriedade os problemas para fortalecê-lo e preservar o seu papel central na democracia brasileira.
28: O parecer da OAB catarinense propõe medidas estruturantes. Como explica Mandelli?
29: Esse parecer, elaborado aqui em Santa Catarina pela Comissão de Direito Constitucional, apresenta propostas objetivas. Entre elas, eu destaco aqui a instituição de mandato fixo para os ministros, para evitar a concentração prolongada de poder, a democratização do processo de escolha, o aumento do quórum de aprovação no Senado e a limitação das decisões monocráticas, com resgate da colegialidade como regra. É um órgão com 11 ministros e muitas vezes a gente vê apenas um ministro decidindo questões importantes e muitas vezes também o futuro do nosso país. Também estamos propondo nesse documento o fortalecimento de questões éticas, né? Padrões éticos mais rigorosos, maior transparência nas relações institucionais e a adoção de diretrizes de governança digital, como posicionamentos em redes sociais, entrevistas, que são compatíveis com o nível que se espera de responsabilidade da Corte. A OAB aqui em Santa Catarina cumpre mais uma vez o seu papel, não de espectadora, mas de protagonista na defesa da Constituição e na construção de soluções para o aperfeiçoamento da democracia brasileira.
28: O relatório catarinense será levado à OAB Nacional para subsidiar os debates da reforma do judiciário em Brasília. Você ouviu o presidente da OAB de Santa Catarina, Juliano Mandelli. Gratidão pela sua audiência. Um abraço e até a próxima semana no Minuto de Santa Catarina.
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9: Olá, boa tarde. Eu sou Fernando Maciel e estou chegando para uma tarde muito agradável com você. Preparamos carinhosamente uma programação com músicas atuais, antigas, enfim, músicas de todos os tempos e algumas notícias que vão te ajudar a ficar bem informado. Com certeza vai ser uma tarde maravilhosa. Vamos começar com essa aqui, ó. Ah.

Para você que não vive sem música, a programação tem que ser boa o tempo todo. Queremos fidelizar a sua audiência. Antena 100, boa tarde. Mick Jagger.

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5: 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Joy Cocker.

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1: 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Boa tarde. New Diamond.

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5: 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Boa tarde. Laura Branigan.

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3: Olá, boa tarde para você que está nos acompanhando a partir de agora. Tem música boa ainda até às 18 horas, quando começa o Rádio Contato, um dos programas de rádio mais ouvidos em Santa Catarina. Imagine Dragons.

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1: Voltando no seu rádio com mais autodicas. Problemas no volante do motor. Essa é uma peça de desgaste fácil, portanto, é importante ter alguns cuidados. Assim, atente nos seguintes sintomas. Ruídos estranhos ao arrancar o veículo. Normalmente os ruídos são metálicos e é recomendável sair do carro para escutar melhor e, se necessário, colocar-se junto ao motor. Ruídos metálicos ao pisar o pedal da embreagem. Também neste caso, recomenda-se que escute fora do carro e junto ao motor. Vibrações e ruídos quando o motor do veículo está ao relente. Diminui com o acelerado o motor. Quando o volante do motor apresentar sinais de desgaste, deverá obviamente mudar o volante de motor, mas não se esqueça de mudar também o kit de embreagem. O maior encargo não será propriamente a peça, mas antes a mão de obra, uma vez que é um procedimento que demora horas, visto ser necessário desmontar várias partes do veículo.
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3: 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Notícias atuais e músicas de todos os tempos. Elton John.

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4: Olá, estamos chegando nesta tarde de sexta-feira, 22 de maio, com informações para o ouvinte Antena 100. E começamos destacando que, diante da resistência da Polícia Federal em aceitar uma delação, o banqueiro Daniel Vorcaro elevou de 40 bilhões para 60 bilhões de reais a proposta de devolução em eventual acordo com a Procuradoria-Geral da República, que informou à defesa que o roteiro da colaboração precisa ser refeito, por considerar a versão inicial insuficiente e com lacunas relevantes. A Polícia Federal já havia rejeitado a proposta, mas a PGR mantém as negociações em andamento, vista como possível última oportunidade para um acerto. A eventual homologação caberá ao Supremo Tribunal Federal sob relatoria de André Mendonça e pode envolver ressarcimentos ao Fundo Garantidor de Crédito, ao BRB e a outros prejudicados. O vice-prefeito de Lages, Jair Júnior, está internado na UTI do Hospital Nossa Senhora dos Prazeres após um grave acidente na BR-116. Na noite de ontem, na Serra Catarinense. Segundo a Polícia Rodoviária Federal, a colisão ocorreu por volta das 20 horas, após o político fugir de agentes do GAECO que cumpriam mandado de prisão. Ele bateu de frente com um caminhão. O advogado afirma que ele está estável, lúcido e orientado. O motivo do mandado não foi divulgado. Segundo o Ministério Público de Santa Catarina, Jair Júnior é réu em duas ações na Justiça. A primeira envolve acusações de violência doméstica contra uma ex-companheira, com denúncias de agressões, perseguições e cárcere privado. E em outro caso, de abril de 2025, Jair Júnior também responde por colocar pregos no pneu do carro usado pela prefeita Carmen Zanotto. A Conmebol confirmou ontem a vitória do Flamengo por 3-0 sobre o Independiente Medellín. Em jogo da Libertadores, que acabou cancelado após atos de vandalismo em 7 de maio, na Colômbia. A partida foi interrompida ainda no início, após torcedores lançarem sinalizadores e bombas no estádio e tentarem invadir o gramado. As equipes chegaram a ficar mais de uma hora nos vestiários antes da suspensão definitiva. Com a decisão, o rubro-negro chega a 13 pontos e lidera o Grupo A, já classificado às oitavas de final. 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
3: 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Boa tarde. Cazuza.

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4: 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Boa tarde. Chicago.

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1: 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Ótima tarde. R.E.M.

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2: 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Olá, boa tarde. Bem-vindos à Rádio Antena 100 FM. Obrigado pela companhia até às 18 horas. Frejá.

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1: 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Pink Floyd.

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1: 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A gente faz isso por você o tempo todo. Pink.

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3: Boa tarde, obrigado pelo prazer da sua audiência. Mais um bloco de grandes sucessos. Creedence.

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3: 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Nica Costa.

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6: 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Boa tarde. Roupa nova.

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Rod Stewart.

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13: Dezoito horas, 2 minutos. É sempre bom estar em sua companhia. A partir de agora, o Rádio Contato está no ar. Vamos atualizar os fatos da sexta-feira, com chuvinha fina no Vale do Rio do Peixe, pedindo toda a atenção para você que está na estrada. Vem com a Catarinense, com a Antena 100, a gente atualiza seu dia, né, PC? Como é que foi? Bem-vindo, boa noite.
14: Boa noite, Amarildo Monteiro, boa noite para você que nos acompanha através das rádios Catarinense FM, Antena 100, você que nos acompanha na nossa live também. Hoje eu ouvi aí a delegada, a doutora Fernanda, né, porque aquele processo criminal referente à morte da criança Vitória de 8 meses, né, que aconteceu no ano passado, em agosto, foi concluído. Os acusados condenados, a delegada traz aí as informações e os detalhes a respeito desta condenação. E domingo tem o concurso para eleger o rei e a rainha da pessoa idosa em Joaçaba.
13: Chegou aí, Nelson Paulo. E aí, boa noite, Nelson.
15: Boa noite, Amarildo.
9: Boa noite para quem está nos acompanhando. Chegamos ao final de uma semana com notícias bastante fortes, né? A nível local, regional, nacional. Estamos aí na expectativa de uma mega sena de 300 milhões de reais que não acumula. Vai ter que sair um ganhador, nem que seja com 5, com 4 dezenas. Vamos falar também, não poderia ser diferente, né, desses acontecimentos relacionados aí ao desvio de dinheiro dos cofres da prefeitura. E eu gostaria de fazer uma manifestação, um comentário sobre o sistema de premiação da CDL de Joaçaba.
13: Rádio Contato tem Dalceu Martins no áudio geral. Vamos juntos a partir de agora em mais uma edição do Rádio Contato.
15: A notícia total.
13: E já o primeiro resultado daquilo que o pessoal está pensando para o El Niño e todas as notícias que estão pipocando por aí. Eventos populares foram suspensos diante da previsão de impactos do El Niño e a necessidade de priorizar ações preventivas em Santa Catarina. Diversos municípios que têm festas tradicionais estão suspendendo as mesmas, até porque há a previsão de uma intensidade de chuva muito grande por causa do El Niño. Ao menos é isso que o pessoal está se prevenindo, mudando as datas dos eventos e saindo do tradicional período em suas cidades. É uma forma de prevenção também, né, PC?
16: Forma de prevenção, tivemos o governo do estado, inclusive, que lançou essa semana e emitiu um decreto, né, determinando algumas ações de prevenção. Conversava, inclusive, hoje com o secretário de infraestrutura aqui do município de Ervaldo Oeste. Ervaldo Oeste também, né, está fazendo algumas ações já, prevenindo, né? Pode até ser que não aconteça, né? Mas é melhor estar prevenido aí algumas ações, limpeza de bueiros, abertura de estradas, principalmente aquelas regiões que têm pessoas em situação de vulnerabilidade social, que estão mais, né, propensos a sentir os impactos. A Secretaria de Infraestrutura está olhando com uma atenção muito especial para isso. E é claro, né, a suspensão de eventos, ela é uma medida prudente, uma medida necessária, embora cause transtorno aí para os organizadores, né?
13: Verdade.
9: Alguma coisa precisa ser feita, claro que existe aí uma preocupação maior, que não se tem assim uma certeza e aonde que vai acontecer, né? Pode chover muito no Vale do Itajaí, pode chover muito no Vale do Rio do Peixe, pode chover nos dois, pode chover no norte, no sul, enfim, não há, né, um desenho mais assertivo. Mas a bem da verdade, os prefeitos não podem negligenciar e tem que colocar, no mínimo, né, as máquinas trabalhar para, como você falou, coisas básicas, né? Abrir valetas,
16: bueiros
9: entupidos, alargamento de algumas coisas, enfim. Né? A defesa civil tem que estar preocupada aí com os mantimentos e as pessoas estarem cientes, né, de que alguma coisa pode acontecer, que está sendo previsto aí. Não há sequer um período bem assertivo também, né? Nos próximos meses, setembro, outubro, agosto, será que já vai começar em julho? É complicado, mas tem que haver investimento de preparação para enfrentar eventuais problemas climáticos que o pessoal está anunciando aí fortemente, né, pessoal da área. Para você ver como é, né, como mudou os tempos, que hoje em dia já se prevê esse tipo de coisa que uma vez sequer a gente imaginava, né?
13: Só via quando estava chegando, né?
16: Aí cada vez mais, né, porque a tecnologia, né, vai ficando mais apta para estar prevendo com maior antecedência esse tipo de evento climático, né?
9: Vocês acreditam em praga? Ou rogar uma praga pro cara?
16: Se for de madrinha?
9: Eu não acredito nessas coisas, mas eu vou ter rogar uma praga boa. Você é um cara que merece ganhar a Mega Sena.
16: Muito obrigado.
9: 300 milhões, não sozinho, mas que não, você não, ganhe com uns 300, dá um milhão para cada um, tá bom, né?
16: Tá de bom tamanho, né?
9: Lembrando que esses 300 milhões, o valor aproximado que a Caixa está anunciando, não pode acumular nesse concurso especial. né? Se ninguém acertar 6 dezenas, quem acertar 5 leva, quem, ou se ninguém acertar, vem para 4, vem para 3.
13: E aí vai, né?
9: E aí vai. E o sorteio vai ser domingo às 11 horas. Alguém vai almoçar. Será que alguém deve ser? Claro que algumas pessoas, ou uma pessoa que seja, vão almoçar gordamente.
13: Né? Nossa Senhora.
9: Com toda essa bufufa no banco. Assim como é uma bufufa aí o que agora a Câmara de Vereadores, a CPMI, né? A Comissão Parlamentar de Inquérito, a CPI aí, divulgou ontem, né? Acabou surpreendendo porque o valor não se imaginava. Eu, pelo menos, não achei que o cidadão tivesse a coragem de desviar um valor tão grande assim. Quanto maior o valor, maior é a possibilidade de identificação. Né? Tem aquela coisa, né? O cara continua roubando, mas já não tem dinheiro suficiente para viver uma vida tranquila, com 3, 4 milhões, tem que continuar roubando. E agora, tudo isso aí que vocês ouviram, né? Desde ontem no programa da Câmara de Vereadores, hoje de manhã, hoje de dia no Rádio Contato. E eu estou cada vez mais convicto que ele não fez a coisa sozinho. Esse que está sendo acusado, que foi exonerado, né? Me chama muito a atenção, eu não desconfio de ninguém de dentro da prefeitura, né? Mas eu desconfio do sistema como um todo. Há uma lei federal que monitora, que fiscaliza o sistema de segurança dos bancos e da Receita Federal. Bancos e instituições de pagamento são obrigados a falar mensalmente à Receita Federal, a comunicar os dados dos clientes que ultrapassam certos limites de movimento bancário, de saldo. Pessoas físicas, o alerta deve ser dado quando a soma da movimentação ou o saldo mensal supera R$5.000. É o que está na lei.
13: Uhum. É uma normativa, né?
9: Uma normativa. R$5.000 por mês. Pessoas jurídicas é R$15.000. Tem mais o COAF depois, que é o órgão do governo federal que controla atividades financeiras, que também tem que rastrear, tem por obrigação rastrear valores muito altos, né? Movimentação fora do perfil do cliente. Saldos exagerados tem que chamar a atenção já dentro do banco.
13: Se eu não me engano, até o ex-prefeito questionou isso ali, né?
9: Como é que o banco não comunicou à Receita Federal? Como é que o banco não fez a sua parte, não alertou? E a Receita Federal, como é que não identificou? Porque ele movimentava oficialmente na conta, né? Com CPF e tudo. Enfim, os órgãos financeiros aí, o banco, pelo menos, não sei se teve também, de repente, alguma falha da própria Receita Federal. Foram 8 milhões, cara.
13: E pode ser mais, né? Não, 8 milhões até ontem, né?
9: Não, 8 milhões até ontem. Segundo a polícia, oficialmente, é 4 milhões e pouco. O delegado deu entrevista, mas ele não andou tanto quanto a CPI da Câmara de Vereadores. Eu já desconfio daquela outra situação, como é que o cara consegue fazer o como é que chama lá?
13: Assinatura digital?
9: Assinatura digital do prefeito. E ele fez dos dois prefeitos, fez de secretário. Ele não, ele acionou através, o sistema através de assinatura digital, colocando lá como se o prefeito estivesse autorizando. Então, eu não sei se uma pessoa só consegue ter a capacidade, esperteza de driblar todo o sistema e fazer sozinho a coisa. Agora, que falha dos bancos, hein? Foram 8 milhões em quantos anos? Até agora foram em 9 anos.
13: Uhum. É o importante.
9: 8 anos. 1 milhão por ano, cara.
13: Foi no mandato. E eu acho que o mais importante assim também é garantir que esses recursos desviados retornem aos cofres públicos, né? A população tem que saber
16: Como que um volume tão alto de dinheiro pôde sair aí das contas do município sem, como você falou, que essas irregularidades fossem percebidas antes?
9: Eu aceitaria uma delação premiada do desviador de dinheiro aí da prefeitura se apresentar confessando a coisa, explicando como que ele fez, que ajudaria até as prefeituras, né, do Brasil todo a
16: modernizar o sistema,
9: a se prevenir para não acontecer de novo. Seria uma história interessante, como é que o cara fez isso? Claro, uma delação, digamos, premiada. Você conta como é que fez, você devolve o dinheiro e você vai pegar uma cadeia bem menor. Porque são vários os crimes dele, né? São vários os crimes financeiros dele.
16: E como você falou também, né, Nelson, isso aí reforça a necessidade urgente da modernização dos sistemas, né? De controle interno, da auditoria, do acompanhamento financeiro das prefeituras, né? Para que isso funcione na
9: prática.
16: Outra
9: coisa que eu tô cabreiro, rapaz, por que que os bancos estão demorando tanto assim para atender a justiça? O delegado Bonamigo, que é o delegado regional, na entrevista disse que desde março que a justiça pediu documentação lá para os dois bancos, Banco do Brasil e a Caixa Econômica, né, mostrando aí a movimentação, uma documentação para esclarecer. E os bancos não estão, desde março, com o pedido, não estão colaborando. Aliás, ele foi claro, tem banco, não sei se os dois ou um pelo menos, está pagando uma multa diária de 10 mil reais, que o juiz determinou, já está correndo a multa diária de 10 mil reais pelo atraso aí da entrega da documentação solicitada. Quebra de sigilo bancário, tem que haver quebra de tudo, tem que abrir tudo. Né? E ver aonde que está esse dinheiro. Porque 8 milhões, se é 8 milhões, você não esconde, né, tão facilmente assim, apesar de ter sido em 8 anos.
16: É importante, né, que essa CPI, né, continue avançando, o avanço das investigações, né, mostrando que esses mecanismos de apuração estão funcionando, ainda que esse caso gere uma indignação, está causando, né, é fundamental que todo o processo aconteça com responsabilidade, com provas concretas, né, evitando, evidentemente, aqueles julgamentos precipitados, mas garantindo que os eventuais culpados, seja um, dois ou três, sejam responsabilizados, né.
9: Principalmente devolver essa grana para o município, porque é a grana que poderia ter ido para vários setores: saúde, segurança, obras, agricultura.
17: Será que existe essa grana ainda?
9: Viu? Não, o cara não vai gastar 1 milhão por ano, né? Dá 100 mil por. Sim, corrigido daria 100 mil por mês, 80, 90 mil por mês. É bem difícil do cara ter gastado essa grana toda, né?
16: Tem que rastrear, né?
9: Mas, até respondendo, teve um ouvinte ontem que questionou, que perguntou para nós aí no
17: nossa live,
9: né? Se queria saber se a justiça tá. A justiça tá fazendo a parte, sim. Quem não tá fazendo a parte é os bancos, que não estão colaborando com a documentação solicitada pela justiça. E é um trâmite demorado e tal, tem que ter paciência, certamente vai haver justiça, sim, no mínimo, né? Ele vai pagar com a prisão o que ele fez. Se não conseguir, se a prefeitura não conseguir, se o município não conseguir a devolução desse dinheiro, prejuízo, né, foi de vários setores, com certeza, mas ele vai ter que pagar. Não tem como sair de graça isso, não. Eu acredito nesse tipo de justiça, com certeza, né?
17: Seguindo com o Rádio Contato, PC, diga lá.
16: Então, ó, Amarildo, a mãe e o padrasto, né, da bebê Vitória Sofia Base da Costa, apenas 8 meses, né, foram condenados pela justiça pelo crime de maus-tratos seguidos de morte. Informação sendo confirmada aí pela delegada, doutora Fernanda Gellin da Silva, que conduziu aí essas investigações. Vamos ouvir aí o que nos conta a delegada Fernanda.
18: Foi com satisfação que recebemos a notícia sobre a condenação dos acusados pela morte da criança Vitória, de 8 meses, que ocorreu no dia 20 de agosto do ano passado. Ela morava com a mãe e o padrasto na cidade de Campos Novos e foi levada para atendimento médico no Hospital Santa Terezinha de Joaçaba, onde foi a óbito em decorrência de diversas lesões e fraturas provocadas por maus tratos. Durante a investigação, apurou-se que a mãe e o padrasto eram os responsáveis de forma direta ou indireta por essas lesões, que foram a causa da morte da criança. Então, eles foram presos, né, no dia 23 de agosto, 3 dias após os fatos, e permaneceram segregados durante o restante da investigação e também durante a instrução processual, que se encerrou, então, no dia de ontem, com a sentença condenatória que impôs a mãe, a pena de 20 anos, 2 meses e 19 dias de reclusão em regime fechado, e ao padrasto, a pena de 17 anos, 7 meses e 16 dias de reclusão também em regime fechado, pelos crimes de maus-tratos seguido de morte com relação à Vitória e pelo crime de maus-tratos com relação ao irmãozinho dela, o Davi, de 3 anos, que também residia com eles. As penas são consideradas altas, né, para os padrões da legislação brasileira, e nos deixam bastante satisfeitos, né, tendo em vista que confirmam o trabalho de investigação que foi realizado.
16: Agradecendo a doutora Fernanda, pois é, condenação pela morte da bebê é um caso que causou muita comoção aqui, né, provocou muita dor, muita revolta, né, na época dos acontecimentos.
9: Meus amigos, eu vou mais uma vez manifestar aqui meu descontentamento com a forma como a CDL está fazendo os seus eventos para atrair pessoas para o comércio de Joaçaba. No meu, veja bem, isso aqui é um ponto de vista, tá? Para o povo pensar. Eu acho que tinha muito mais graça quando o grande prêmio era sorteado em praça pública, quando as empresas entregavam a cartelinha lá para o consumidor, ele ia guardando, ele mesmo botava na, ou guardava até um dia lá no caixa e tal, ele botava ali na mesma loja, na loja mesmo ele botava
19: na urna, né?
9: Na urna. Uhum. Depois os comerciantes juntavam as urnas dentro de uma grande urna de vidro, ia lá a transmissão pela Rádio Catarinense, o povo ali acompanhando, chamava alguém para tirar os números, etc e tal. E no meu ponto de vista, um prêmio grande, tipo aí R$100 mil para uma única pessoa, chama muito mais a atenção para compras do comércio de Joaçaba do que ficar distribuindo vários e vários prêmios de 500, de 1000. Isso apenas é um... Isso não chama a atenção de ninguém. Ninguém compra para ganhar 500 pila de prêmio. Ninguém vai fazer compra, vai se movimentar de Lacerdópolis para Joaçaba porque tem premiação lá de 2000, 3000, enfim. Agora, se você colocar um carro zero quilômetro, mais um, sei lá, uma moto, enfim, parece que são 200 mil ao longo do ano, né?
19: Durante o ano.
9: Eu gostaria que a diretoria da CDL, que faz a sua parte para movimentar o comércio, repensasse esse evento para realmente trazer mais gente para comprar no comércio de Joaçaba, para dar mais efeito, né? O valor investido na premiação, e mais uma vez eu falo da pouca divulgação, que pouca gente fica sabendo. Por exemplo, nós somos da rádio aqui, a gente está sabendo do que está rolando agora de premiação?
19: Entre não,
9: dia
19: não...
9: das mães, dia do... Entendeu? Então, em vez de 200 mil em prêmios, dá 150 e bota 50 mil em anúncio geral, para fazer oba-oba e etc e tal, que aí tu chama, tu atrai. E uma outra coisa, esse sistema de cartela é muito ruim de você fazer o lançamento. Eu essa semana fui num determinado estabelecimento, me deram 8 cartelas porque eu gastei, 8 cartelas porque eu gastei R$800. Das 8, nenhuma foi registrada no sistema. Todas elas diziam ou já lançada ou inviável, sei lá, algum, eu não lembro qual é a expressão. Então fica no ar aí um toque, né? Para que a diretoria repense. Veja se realmente não é mais atrativo um grande prêmio, mais dois prêmios grandes, bons também, em vez de fazer vários durante o ano. Bastante propaganda para as pessoas saberem que comprando no comércio já sabe, você pode ganhar 100 mil reais que vai ajeitar a tua vida. 5 mil não ajeita a vida de ninguém. 3 mil não chama. Eu quero dizer que não é atrativo. E a falta de oba-oba, né, não movimenta a coisa. Fica a dica aqui, continuamos sendo parceiros, a gente continua torcendo e colaborando com a CDL, porque o comércio precisa de uma força motora extra para atrair clientes, para fazer o povo aquecer o mercado de Joaçaba e continuar mantendo os empregos que são mantidos, pagar os impostos que são pagos, para continuar a ciranda financeira rodando normalmente e ficar o povo aí numa boa também, porque tendo emprego, né, as pessoas ficam numa situação mais tranquila.
13: 18:23, esse é o Rádio Contato. Vamos valorizar os anunciantes. Em instantes tem mais aqui.
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0: consulta, né? Ô, Amarildo, a Receita Federal liberou hoje, né, a consulta ao primeiro lote de restituição do Imposto de Renda 2026, né, do exercício 2025. A rodada contempla mais de 8 milhões e 700 mil contribuintes que receberão aí 16 bilhões de reais na próxima sexta-feira, no dia 29, na outra sexta-feira. Segundo o Fisco, é o maior lote de restituição da história. Conforme o delegado adjunto da Receita Federal de Joaçaba, que eu entrevistei no dia de hoje, o Lucas Machado de Figueiredo, o volume de restituição nessa primeira etapa para contribuintes de Joaçaba, Ervaldo Oeste e Luzerna deve ultrapassar os 5 milhões de reais. Então, nesse primeiro lote de restituição, Joaçaba conta com 2.043 restituições, num total de 3.454.968 reais. Ervaldo Oeste com 1.169 restituições, num total de 1.408.857 reais, e Luzerna com 383 restituições, totalizando aí cerca de 500.000 reais. Então, um volume bem chamativo, né? De valores aí em nível nacional, 16 bilhões de reais aí nesse valor programado para sexta-feira que vem.
1: Isto aí é uma bela grana. E aí, Paulo César?
2: Então, Marido Monteiro, domingo, né? Domingo nós teremos um momento importante aqui, né? Dos nossos idosos. O Joaçaba realiza o concurso para eleger o rei e a rainha da pessoa idosa. Vai ser domingo, dia 24, a partir das 14 horas, no CPJ. É o palco que... O CPJ vai ser o palco aí desse concurso que vai eleger o novo rei e a nova rainha da pessoa idosa do município. Evento promovido pela Prefeitura através da Secretaria de Assistência Social, parceria com a equipe da CRI. Né, do CRI, a expectativa é reunir cerca de 500 pessoas, entre idosos, familiares, comunidade, mais do que uma competição, uma iniciativa que busca fortalecer os vínculos familiares, comunitários, promover a convivência, elevar a autoestima, né, e valorizar o protagonismo aí da pessoa idosa. Ao todo, 20 candidatos estão inscritos, 14 mulheres, 6 homens, e a escolha será feita por 5 jurados que estarão avaliando critérios aí como desfile, simpatia, carisma, torcida do bairro, né? E os candidatos com a maior pontuação serão eleitos então o rei e a rainha. Os vencedores estarão representando o município por 2 anos até a próxima edição do concurso. Após o desfile e a apuração dos votos, o público poderá participar de uma matinê dançante com a animação do Nando Show. A programação é gratuita e aberta aos idosos de Joaçaba, seus familiares, comunidade. Não haverá cobrança de ingresso, né? Daquilo, apenas aquilo que for consumido no local, né? Bebidas, essas coisas aí, pessoal cobra. E segundo a organização, o evento também reforça o trabalho, né? Que é desenvolvido pelo CRI, que atende pessoas a partir dos 60 anos e oferece diversas atividades voltadas à saúde, convivência, qualidade de vida. Atualmente o município conta com cerca de 20 grupos de idosos nos bairros e nas comunidades.
1: Aliás, o Centro de Referência do Idoso, que é um local... É uma
2: referência mesmo, né?
1: É uma referência mesmo, é um local maravilhoso, e o trabalho prestado pela Secretaria de Assistência Social é realmente louvável, né? Parabéns pela iniciativa do domingo, a escolha do rei e da rainha. Em tempos de antigamente, a gente colocava aí 2.000 pessoas facinho nesses eventos de escolha de rei e rainha, né? E nunca cobrando portaria, exatamente para valorizar o vô, a avó, o nono, a nona. É bem bacana o evento.
0: Amanhã no Jornal Primeira Hora nós teremos também uma entrevista se aprofundando também sobre esse concurso, muito interessante, valoriza demais os idosos. Amanhã nós também teremos no Jornal Primeira Hora a entrevista com o diretor de trânsito de Joaçaba, Wilton Zukowski. Ele traz para nós aí essa abordagem, né? Como houve esse aumento da circulação de ciclomotores, bicicletas elétricas e patinetes elétricos aqui em Joaçaba, a prefeitura está reforçando as orientações sobre as regras de trânsito e segurança para o uso correto desse tipo de veículo nas vias públicas aqui do município. A iniciativa ela busca conscientizar motoristas e usuários sobre a importância do respeito às normas de trânsito, promovendo mais segurança para todos, né? Tanto aí quem está em cima de veículos, quanto também dos pedestres. E amanhã nós teremos aí a conversa do Wilton, o diretor de trânsito de Joaçaba, no Jornal Primeira Hora. Não dá para perder.
2: Aliás, Orly, a prefeitura de Ervaldo Oeste também, inclusive, está com um anúncio aqui na própria programação da Rádio Catarinense, né? Divulgando e chamando a atenção, né, dos condutores dessas motos, patinetes, esses ciclomotores, triciclos elétricos também, para que tenham muita atenção com relação às normas do COTRAN, né? Que determinam que a utilização dos equipamentos de segurança, aqueles que têm que ter a

0: precisam estar com a CNH, porque vai haver uma fiscalização muito intensa, muito forte também no município de Arvaldo Oeste, e quem não estiver de acordo com as normas do CONTRAN, corre o risco de perder a CNH, ser multado, inclusive ter o veículo apreendido. Então está sendo aí uma ação muito forte em cima também desses equipamentos, né, de locomoção aí.
1: 18 horas 33 minutos, o Rádio Contato vai voltar. Daqui a pouquinho, hora da gente valorizar os anunciantes da Antena 100 da Catarinense FM. Mais notícias a seguir.
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9: Já voltamos, 18 horas 36 minutos, sexta-feira, e o Exército Brasileiro, por meio do tiro de guerra da Junta de Serviço Militar, alertam jovens brasileiros do sexo masculino residentes em Joaçaba e Herval do Oeste sobre o prazo para a realização do alistamento militar obrigatório 2026. Todos os cidadãos que completam 18 anos neste ano devem realizar o alistamento até o dia 30 de junho deste ano. É obrigatório, viu, meninada? Vamos em frente.
10: Ô, Amarildo, uma trabalhadora de um frigorífico ali de Itapiranga, bem no extremo oeste aqui catarinense, será indenizada em R$30 mil após sofrer assédio moral e ofensas gordofóbicas no ambiente de trabalho. A decisão é da primeira turma do Tribunal Regional do Trabalho. Segundo esse processo, a funcionária que atuava como desossadora desenvolveu depressão e ansiedade após ser chamada de porcona, gorducha e outros, né, apelidos aí bem pejorativos por uma colega que também arremessava coxas de frango contra ela durante o expediente. Testemunhas confirmaram as agressões verbais e também físicas, relatando que a vítima frequentemente deixava o setor chorando. Para a justiça, houve falha da empresa em garantir a integridade e a saúde dessa trabalhadora. Na primeira instância, a juíza Ana Letícia, da Vara do Trabalho de São Miguel do Oeste, condenou o frigorífico ao pagamento de R$22 mil por danos materiais referentes ao período de afastamento para tratamento psiquiátrico e R$5 mil por danos morais. Então, uma situação aí que foi parar na justiça.
9: Isso é grave, né, cara? Isso aí não,
10: pouco mesmo.
9: Não dá pra aturar,
11: cinco,
9: né?
11: Mil, até porque esse caso aí, outros também que a gente tem conhecimento, vai muito além da própria indenização trabalhista, né? Ela escancara aí uma realidade muito presente, né, em muitos ambientes profissionais, quer dizer, a banalização aí da humilhação, como se fosse brincadeira, né, ou parte da rotina de trabalho, né, gordofobia, agressões verbais, constrangimentos constantes, não podem fazer parte do dia a dia, não pode ser colocado como algo normal, como algo tolerável, né, dentro do ambiente de trabalho, em qualquer empresa, né.
9: É verdade, e essa questão mental das pessoas é um caminho muito delicado, né, tem que haver todo cuidado aí, porque a situação descamba daqui para ali, né?
11: Depois que o pessoal tá de uma depressiva, né?
10: É no âmbito pessoal e profissional, porque a pessoa às vezes luta tanto para chegar numa grande indústria, numa grande empresa, e deseja ali construir uma carreira, e aí o abalo psicológico acaba afetando no desenvolvimento do trabalho dela também. Então é a carreira profissional que está em jogo também.
11: O aspecto positivo nesse caso, esse é que dá para chamar de aspecto positivo, foi a coragem dela de denunciar.
10: É isso aí.
11: Né? A coragem dela de denunciar e das testemunhas de corroborarem aquilo que ela falou. Né? Isso é importante, que às vezes, ah, eu não sei, não vou me meter, né? O pessoal fica tirando o corpo mole, tirando o corpo fora e deixa só o agredido ali sozinho para enfrentar toda a situação. Então foi importante aí a ação dela, corajosa, de estar denunciando e também das testemunhas que corroboraram o que ela falou, né?
9: Nós vamos para o esporte agora, Dalcio Martins. 18:39, vamos bater aquela bola de sempre.
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9: Meus amigos, terminou a mamata, mas ontem teve jogo, né? O Corinthians ontem classificou em primeiro lugar, eu lhe dei a boa notícia.
10: Isso, garantiu o primeiro lugar na Libertadores do grupo, né? Da Libertadores, empatando fora de casa com o Peñarol. Peñarol tinha ainda chances remotas de classificação, mas ontem precisava vencer ou vencer. Mesmo o Diniz colocando um time bem alternativo, mas vamos dizer assim, com 2, 3 titulares, o restante todos do banco de reserva, né? Jogadores considerados reservas, o Corinthians conseguiu um empate e poderia ter saído com a vitória, Marildo, se não fosse o nosso amigo Yuri Alberto cansar de perder gols. Lá na reta final do jogo, ele perdeu pelo menos 3 chances claríssimas de gol. Mesmo assim, 1-1, deu a classificação e garantiu a primeira posição ao Corinthians na sua chave na Libertadores.
9: E o estádio estava empapuçado.
10: Pois é, né? Aquele clima de Libertadores, né? Pulsante.
11: É, o Corinthians e o Mirassol, né? Fazem campanhas bem distintas na Libertadores e no Brasileirão, né? Uhum. Mas pelo menos vai mais leve agora para pegar o Atlético Mineiro, né? Pelo Brasileirão.
9: Fala da rodada do Brasileirão, então.
11: Então, nós temos aí a rodada com grandes jogos, né? Grandes jogos.
9: Amanhã e domingo.
11: Amanhã o Internacional visita o Vitória, o Grêmio recebe o Santos, Flamengo e Palmeiras, jogo aí que vale 6 pontos, né? O líder contra o vice-líder, grande duelo nacional da rodada. E aí no domingo, o Corinthians Atlético Mineiro chama atenção porque reúne as equipes que vêm de compromissos fortes aí nas competições, né? Então, vai ser um final de semana de muito futebol aí. Deixa eu trazer todos os jogos, então. Vitória Internacional, amanhã às 17h, São Paulo e Botafogo também às 17h, Mirassol e Fluminense às 19h, Grêmio e Santos às 19h, Flamengo e Palmeiras às 21h, no domingo tem Cruzeiro e Chapecoense às 16h, mesmo horário para Remo e Atlético, o Corinthians recebe então Atlético Mineiro às 18h30 e o Vasco joga com o Bragantino às 20h30 e fechando a rodada, Coritiba e Bahia se enfrentam na segunda-feira às 20h.
10: Salvo engano, essa é a penúltima rodada antes da pausa para a Copa, né?
9: Exatamente. Só para dizer que os 4 que estão se afogando, Corinthians, Remo, Mirassol e Chapecoense, mais um detalhe, do Remo até, digamos, o Grêmio, dá para ver mudanças aí, né? O Grêmio tá com 18 pontos, o Santos tá com 18 pontos, o Corinthians, que é o primeiro ali da zona de
10: rápido. Também com 18.
9: Com 18 pontos, né?
11: Embolado ali.
9: Então, há um embolamento bem interessante ali e a briga dessa rodada vai definir muita coisa.
11: Complicado pra Chapecoense, né? Que vai visitar o Cruzeiro, né? Lá no Mineirão, um jogo de alta dificuldade, a Chape precisa competir, tentar fechar bem aí os espaços, aproveitar contra-ataque e buscar, né? Quem sabe pontuar fora de casa aí, né?
10: A Chape que conseguiu vencer no meio da semana, né? Pela Copa Sul-Sudeste, fez 2-0 fora de casa no Volta Redonda. E outro, falando do esporte local, nós teremos o Joaçaba Futsal no domingo em quadra, volta a quadra aí, portanto, no domingo para mais um compromisso pela Liga Nacional de Futsal, a LNF Silver. A equipe recebe o Lages às 18h15 no Centro de Eventos da Unesc, em duelo catarinense válido pela 7ª rodada. A partida aí o pessoal vai com unhas e dentes para voltar a somar 3 pontos em casa, né?
9: É verdade, em casa a vitória é o que importa e a torcida está convocada daqui de toda a região para lotar o nosso centro de eventos, né? Para um grande jogo que já teve embates históricos.
11: Memoráveis
9: né? Entre eles, né?
10: Duas escolas fortes do futsal catarinense, Joaçaba e Lages.
11: Ainda falando do futebol catarinense, né? Na Série B tem Avaí e Criciúma, joga no domingo, Avaí recebe Goiás às 19h, confronto importante, né? Para ganhar força dentro de casa, o Criciúma visita o Operário às 20h30, jogo duro, né? De muita marcação. Na Série C, o Barra encara o Guarani no sábado às 17h, no domingo o Brusque recebe o Anápolis às 16h30 e o Figueirense visita o Confiança às 18h.
9: Isto aí, de esportes para o final de semana. Segunda-feira a gente conversa para ver como os times foram. Vem aí o programa da Prefeitura Municipal de Joaçaba, depois dos nossos comerciais.
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8: Agora 18:47, é hora do programa da Prefeitura Municipal. Vamos trazer então com Marivânia Carvalho todas as informações da semana. Bem-vinda. Olá, Marivânia.
9: Olá, Marildo Monteiro e ouvintes da Rádio Catarinense. Eu sou Marivânia Carvalho e está começando mais uma edição do Administração em Foco, o programa da Prefeitura de Joaçaba que traz para você as principais ações e conquistas do nosso município. Confira os destaques desta semana. Joaçaba conquista a classificação histórica de 6 atletas para o Pan-Americano Júnior de Badminton 2026. Ação em Joaçaba reforça a importância da luta antimanicomial e do cuidado em liberdade. Joaçaba destina mais de 1.400.000 para projetos sociais voltados à infância e à pessoa idosa. Joaçaba promove concurso do Rei e a Rainha da Pessoa Idosa neste domingo no CPJ. Associação Meio Oeste de Badminton de Joaçaba conquistou um feito histórico com a classificação de 6 atletas para o Pan-Americano Júnior de Badminton 2026, uma das principais competições de bases das Américas que acontece em João Pessoa, na Paraíba. O técnico da MOB, Anderson Andres, comenta sobre a conquista histórica para o badminton joaçabense.
10: A Associação Meio Oeste de Badminton, a MOB de Joaçaba, recebeu uma importante informação. Através da divulgação do ranking nacional atualizado, constatou-se que 6 atletas da associação, 6 atletas de Joaçaba, estão classificados para o Pan-Americano Júnior, que acontece no mês de julho na cidade de João Pessoa. Entre os atletas classificados estão Isabelle de Lima Taugen, na categoria sub-15, Victor Hugo de Oliveira, na categoria sub-15, Beatriz Dete da Silva, na categoria sub-17, Tairine Yane de Matos, na categoria sub-19, João Vicente Vaz, na categoria sub-19 e Lucas Pinto Andres, na categoria sub-17. Esses 6 atletas, eles vão representar o Brasil na competição individual. E na competição por equipes, ainda nós tivemos a convocação também do atleta Lucas Pinto Andres para integrar a equipe do Brasil. Apenas 6 atletas de todo o Brasil foram chamados para integrar a seleção brasileira. Isso representa um trabalho importante que é feito no badminton de Joaçaba, através dos núcleos, através também da parceria com as escolas municipais de Joaçaba, com a prefeitura de Joaçaba e com todas as empresas que apoiam o esporte do município de Joaçaba.
9: A prefeitura de Joaçaba, por meio da Secretaria de Saúde do CAPS 1 Evoluir, realizou nesta semana uma ação alusiva ao Dia Nacional da Luta Antimanicomial em frente à prefeitura. O evento contou com apresentações artísticas, exposição de trabalhos produzidos nas oficinas terapêuticas e momentos de conscientização sobre a importância do cuidado em saúde mental com dignidade, acolhimento e inclusão social. A coordenadora do CAPS 1 Evoluir, Luísa Cavalcante, fala mais sobre a importância dessa ação.
3: Segunda-feira, dia 18 de maio, nós celebramos o Dia Nacional de Luta Antimanicomial. Esse movimento, ele vai muito além do hospital psiquiátrico ou da institucionalização. Essa é a nossa luta diária. Nós buscamos sempre um cuidado em dignidade, onde cada indivíduo seja respeitado no ambiente que ele estiver. No dia de hoje, nós trouxemos apresentações artísticas, onde os nossos pacientes apresentaram teatro, uma contação de histórias e também cantaram músicas compostas por eles mesmos. Também expomos aqui a arte que eles fizeram nas oficinas, representando suas emoções, representando aquilo que eles estão sentindo no momento. E também estamos apresentando no nosso mini cinema o documentário Holocausto Brasileiro, que traz um pouquinho da história do Hospital de Barbacena, um dos casos mais conhecidos aqui no nosso país, onde cerca de 200 pessoas morreram devido aos maus tratos sofridos durante uma internação. É em homenagem e em memória a essas pessoas que não tiveram dignidade no seu tratamento que nós lutamos todos os dias pela luta antimanicomial.
9: E a Prefeitura de Joaçaba realizou nos últimos dias a assinatura do termo de fomento com entidades contempladas pelos editais do Fundo Municipal da Infância e Adolescência e do Fundo Municipal dos Direitos da Pessoa Idosa 2026. Somados, os investimentos ultrapassam 1.400.000 destinados a projetos sociais voltados a crianças, adolescentes e idosos do município. A secretária de Assistência Social de Joaçaba, Sandra Pacheco, comenta sobre a importância dos investimentos realizados por meio dos fundos municipais.
11: Então, através do Conselho da Criança e do Adolescente e do Conselho da Pessoa Idosa, existe um fundo. Esse fundo, ele arrecada recursos, né, da dedução do imposto de renda. Então, quando você tem que pagar um valor do imposto de renda, você pode destinar para o fundo da criança ou o fundo do idoso. O Conselho, ele normatiza isso através de edital com chamamento público para as entidades que estão inscritas nesses conselhos. Então, as entidades de não governamentais, né, sem fins lucrativos, podem estar escrevendo projetos desde que estejam cadastrados nesses conselhos. Então, a gente teve na área da criança e do adolescente, né, onde teve entidades de saúde, de esporte, de educação, a gente destinou em torno de 570.000 para 10 entidades. E do fundo do idoso, onde a gente teve a parte de tecnologia, né, de artesanato, através também da situação ligada à saúde, a gente destinou para 5 entidades no valor de 870.000. É importante destacar nesse momento, né, que nós estamos num período de declaração de imposto de renda. Então, a gente pode fazer esse chamamento para a nossa sociedade para que o recurso que eles têm que pagar de imposto de renda seja direcionados aqui para o nosso município para ser utilizado com criança e adolescente.
9: E também idosos, né?
11: Isso, e também a pessoa idosa, né? Isso é muito importante pela qualidade de vida. A gente pode ver essas crianças que estão nos bairros distantes ter acesso ao esporte, os idosos, né, no sentido de não ficar em isolamento e pela qualidade de vida também.
9: E a Prefeitura de Joaçaba, por meio da Secretaria de Assistência Social e do Centro de Referência do Idoso, realiza neste domingo, dia 24 de maio, o concurso Rei e Rainha da Pessoa Idosa. O evento acontece a partir das 14 horas no CPJ. A coordenadora do CRI, Rosilei Bordim Lago, fala sobre a programação e convida a comunidade para participar.
12: Boa tarde a todos e a todas. É com uma grande satisfação que venho aqui convidá-los para, neste próximo domingo, dia 24 de maio, a partir das 14 horas, acontecerá um grande evento no CPJ, que é o concurso do Rei e da Rainha da Pessoa Idosa 2026 do município de Joaçaba. Temos como objetivo principal deste evento o fortalecimento dos vínculos comunitários e familiares, a promoção do protagonismo e a valorização da pessoa idosa. Estamos aguardando um público mais ou menos de umas 500 pessoas, onde cada idoso poderá trazer seus familiares para prestigiar esse evento. Após o desfile e após a apuração dos votos, teremos o novo rei e a nova rainha do nosso município. E também teremos o show com o Nando Show para brilhantar a tarde deste domingo. Esse concurso teve um período de inscrição, aonde tivemos alguns requisitos para serem preenchidos. O idoso ou a idosa ser residente do município de Joaçaba, ter idade igual ou maior que 60 anos e também, se ele for eleito, ele tem que comprometer-se a cumprir as tarefas e as obrigações durante um período de 2 anos do seu mandato. Para o desfile vai ser o primeiro desfile individual e logo após o desfile coletivo. E também a avaliação, os jurados irão seguir alguns requisitos: a simpatia e o carisma, a representatividade da pessoa idosa, a comunicação e a expressão, a apresentação pessoal e a animação da melhor torcida. Por isso, convidamos todos que venham prestigiar esse evento maravilhoso para que nossos idosos sintam-se valorizados. Então, será neste próximo domingo, dia 24 de maio, a partir das 14 horas, no CPJ de Joaçaba. Caso haja algum empate, o critério a ser utilizado para o desempate será a maior idade e o segundo será por meio do sorteio. Então, todos convidados para este próximo domingo, dia 24 de maio, às 14 horas, no CPJ.
9: Eu sou Marivânia Carvalho e esse foi o Administração em Foco de hoje, trazendo todas as novidades da Prefeitura de Joaçaba para você. Voltamos na próxima semana. É com você, Marildo Monteiro.
8: Muito obrigado, Marivânia Carvalho. Tá aí as informações no Rádio Contato do Poder Executivo. Agora a segurança pública está chegando.
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8: 18:58, uma mulher de 55 anos ficou ferida após se envolver em um acidente de trânsito na tarde de ontem em Campos Novos. O caso foi registrado por volta das 12 horas na rua 15 de novembro, no bairro São Sebastião. De acordo com informações da Polícia Militar, a mulher conduzia um triciclo elétrico classificado como veículo autopropelido, quando perdeu o controle da direção e acabou colidindo contra um polo que estava estacionado na via pública. Com impacto, a condutora sofreu lesões corporais leves. O serviço de atendimento móvel de urgência SAMU foi acionado, prestou os primeiros socorros no local e encaminhou a vítima ao hospital para avaliação médica. A Polícia Militar esteve no local e realizou o registro da ocorrência. Já amanhã, por volta das 7h20, a PM foi acionada para atender uma ocorrência relacionada à violência doméstica. Uma mulher de 24 anos afirmou ter sido agredida fisicamente pelo companheiro de 25 anos, após uma discussão. Ao ser questionado pelos policiais, o homem alegou que a agressão foi mútua e apresentou marcas aparentes na região do pescoço. Diante das versões conflitantes, o casal foi conduzido à Delegacia de Polícia Civil para os procedimentos cabíveis e o registro do caso nesta ocasião. Essas foram as notícias de hoje aqui no Rádio Contato. Você fica agora com a Voz do Brasil. Bom final de semana a todos, boa noite e até segunda-feira.

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1: Em Brasília, 19 horas.
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2: Olá, uma boa noite.
1: Boa noite para você que nos acompanha em todo o país.
2: Sexta-feira, 22 de maio de 2026.
1: Vamos ao destaque do dia: Brasil contra o crime organizado.
2: Mais de 8 mil celulares já foram apreendidos de dentro dos presídios desde 2023.
1: O programa quer asfixiar financeiramente o crime e reforçar a segurança em 138 presídios estaduais.
2: Presidente Lula reforça a disposição do governo em enfrentar o crime.
3: A luta contra o crime organizado vai envolver 11 bilhões de reais para que a gente possa dotar todo mundo de os instrumentos necessários para combater a violência.
1: E ainda, prevenção ao câncer colorretal ganha reforço.
2: SUS vai adotar um novo exame que realiza o rastreamento precoce da doença, o que colabora para alcançar a cura. Thaísa Vitória.
4: O novo protocolo deve ser aplicado em mais de 40 milhões de pacientes pelo SUS e vai ajudar a reduzir a fila pela colonoscopia, que atualmente é utilizada como principal exame preventivo.
1: De olho no calendário.
2: Segunda-feira, aposentados e beneficiários do INSS recebem nova parcela do 13º.
1: Também no dia 25 de maio tem início as inscrições para o Enem desse ano.
2: E a partir do dia 15 de junho, Sisu Mais abre vagas remanescentes em instituições públicas de ensino superior.
1: Hoje na apresentação da Voz do Brasil, eu, Mariana Jungmann e Nazi Brum.
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1: Uma operação para silenciar o crime organizado.
2: Em 5 dias foram apreendidos 534 celulares em presídios de todo o país.
1: E o governo do Brasil já investiu mais de 200 milhões de reais para equipamentos de segurança no sistema penitenciário.
5: Celulares escondidos em celas, comunicação clandestina e ordens criminosas que atravessam os muros dos presídios. É para combater essa estrutura que o Ministério da Justiça e Segurança Pública realizou a maior edição da Operação MUTE, já feita no país. Pela primeira vez, a ação integra o programa Brasil contra o Crime Organizado e alcança unidades prisionais em todos os estados brasileiros. Segundo o balanço parcial divulgado nesta sexta-feira, mais de 500 celulares foram apreendidos em 2.611 celas de 49 presídios nos últimos 5 dias. Mais de 2.800 policiais penais participaram das ações. O objetivo é interromper a comunicação ilegal usada por organizações criminosas para coordenar crimes dentro e fora das prisões, avalia André Garcia, secretário nacional de políticas penais.
6: Primeira vez que nós estamos enfrentando o crime organizado em todas as suas dimensões. Há um conjunto de estratégias que nós estamos utilizando, em especial para retirar esses celulares, mas também voltadas para silenciar algumas unidades que nós consideramos como mais estratégicas.
5: As ações utilizam equipamentos de alta tecnologia, como scanners corporais, aparelhos de raio-x, drones, sistemas eletrônicos de fiscalização e até georradar, equipamento que identifica túneis. Para o secretário executivo do Ministério da Justiça e Segurança Pública, Ademar Borges de Souza Filho, as ações terão impactos imediatos.
7: Com investimento, com inteligência, com operações de alta qualidade, certeza absoluta de que terá um impacto imediato na desarticulação de organizações criminosas.
5: O governo federal investe na modernização do sistema penitenciário dos estados. 138 unidades prisionais estaduais devem receber padrão reforçado de segurança, sendo 23 na região norte, 45 na nordeste, 15 no centro-oeste, 38 no sudeste e 17 no sul. Quase 185 milhões de reais já foram aplicados na compra de equipamentos, que começam a ser entregues aos estados até junho. Reportagem Pablo Mundim.
2: O enfrentamento ao crime organizado é uma das prioridades do governo brasileiro, segundo o presidente Lula.
1: Em participação no programa Sem Censura da TV Brasil, o presidente destacou o lançamento do programa Brasil contra o crime organizado, que tem entre os objetivos asfixiar financeiramente os criminosos.
3: Estou com uma PEC no Congresso Nacional. Se essa PEC for aprovada no Senado, 15 dias depois eu crio o Ministério da Segurança Pública. Posso aceitar a ideia que os bandidos dominam o território. O território em qualquer cidade, em qualquer estado, é do povo brasileiro e ele tem que voltar a ocupar o seu território e o bandido tem que ser punido e tem que ir para a cadeia. A luta contra o crime organizado vai envolver 11 bilhões de reais, 1 bilhão de investimento do governo federal e 10 bilhões de financiamento para os estados e para a prefeitura, para que a gente possa dotar todo mundo de os instrumentos necessários para combater a violência.
2: A proteção no ambiente digital de crianças e adolescentes também foi destacada pelo presidente Lula. Segundo ele, é preciso evitar as telas logo cedo.
1: O presidente destacou o projeto que proíbe o celular nas escolas e também a sanção do ECA Digital no ano passado, que prevê obrigações para empresas e redes sociais de proteção das crianças e jovens contra crimes virtuais e dependência digital.
3: Quando nós proibimos o telefone na escola, no ensino fundamental, muita gente achou que ia ser ruim, e não, e foi bom. A molecada voltou a jogar bola, a molecada voltou a brincar, a molecada voltou a conversar. Nós agora criamos o ECA Digital, ou seja, para quê? Nós queremos que proteger meninos e meninas desse país. É o projeto mais sério do mundo. Obviamente que as plataformas não gostam do nosso projeto. Mas nós temos que brigar com alguém. Eu tenho que proteger as crianças. Eu tenho que proteger os adolescentes. Se no real é crime digital, tem que ser crime.
2: Protocolo inédito para o rastreamento e a detecção precoce do câncer colorretal.
1: O Sistema Único de Saúde passará a utilizar um novo tipo de exame que vai ajudar no diagnóstico da doença antes de os primeiros sintomas aparecerem, aumentando as chances de cura.
4: O teste imunoquímico fecal, conhecido como FIT, passará a ser o exame de referência para a detecção do câncer de colo retal no SUS. O exame será realizado de forma preventiva em homens e mulheres assintomáticos que tenham entre 50 e 75 anos. O diretor-presidente do Instituto Nacional do Câncer, Roberto Gil, explica que o FIT é capaz de detectar partículas microscópicas de sangue nas fezes, já indicando se há lesões que devam ser tratadas.
8: Essa detecção precoce permite que a gente interrompa o processo de carcinogênese das lesões precursoras, quer dizer, a gente não deixa o câncer se desenvolver, ou de um diagnóstico precoce, onde o câncer pode ser tratado com cirurgia e ser eliminado com ou sem necessidade de radioterapia e quimioterapia, mas levando o paciente à cura.
4: O exame FIT é feito com fitas rápidas, como num teste de gravidez. Em caso positivo, o paciente é encaminhado para exames de imagem mais detalhados, como a colonoscopia. O ministro da Saúde, Alexandre Padilha, explicou que o novo exame pode ser feito nas próprias unidades básicas de saúde e vai ajudar a reduzir a fila pela colonoscopia, que atualmente é utilizada como principal exame preventivo.
9: Faz com que você consiga um diagnóstico mais precoce, sobretudo nos pacientes assintomáticos, direcionando os investimentos, os equipamentos, sobretudo os equipamentos médicos dependentes, como é o caso da colonoscopia, para os pacientes que você tem maior indicação para isso. Isso faz com que você direcione mais rápido os pacientes que precisam fazer colonoscopia e não ocupa a colonoscopia, que é médico dependente, que é centro especializado dependente, com pacientes que teriam menos indicação de fazer colonoscopia.
4: O novo protocolo deve ser aplicado em mais de 40 milhões de pacientes pelo SUS. Ele faz parte de um conjunto de ações de prevenção e tratamento de câncer, que envolvem investimentos de 2 bilhões e 200 milhões de reais para a inclusão de novos medicamentos, cirurgias robóticas e reconstrução mamária. Reportagem Thaísa Vitória.
1: As inscrições para o Exame Nacional do Ensino Médio, o Enem 2026, começam na segunda-feira, dia 25 de maio.
2: E uma novidade, pela primeira vez, alunos que concluem o terceiro ano do ensino médio em escolas públicas têm cadastro automático no sistema do exame.
10: As inscrições para o Enem 2026 começam na próxima segunda-feira, dia 25 de maio, com uma novidade para os estudantes da rede pública. Pela primeira vez, alunos que concluem o terceiro ano do ensino médio em escolas públicas têm cadastro automático no sistema do exame. Mesmo com inscrição pré-preenchida, os estudantes precisam acessar a página do participante para confirmar a participação e complementar dados, como cidade de prova, idioma estrangeiro e necessidade de atendimento especializado. O prazo para inscrição e pedidos de nome social ou atendimento especializado termina em 5 de junho. Para quem não tem isenção, a taxa de inscrição permanece R$ 85,00 e pode ser paga até 10 de junho por Pix, cartão, débito ou boleto. As provas acontecem nos dias 8 e 15 de novembro. O Ministério da Educação também amplia os locais de prova. A previsão é que cerca de 10 mil escolas recebam o exame em todo o país, permitindo que muitos estudantes façam a prova na própria escola onde estudam. O Enem segue como principal acesso a programas como Sisu, ProUni e Fies. Para mais informações, acesse enem.inep.gov.br/participante. Em Brasília, Claudimário Carvalho.
1: Pois é, o Enem segue como principal acesso a programas como o Sisu, o Sistema de Seleção Unificada, que dá acesso a vagas em instituições de ensino superior.
2: E atenção, estudantes, ainda dá tempo de concorrer a uma vaga em uma dessas instituições.
1: A partir do dia 15 de junho, vão estar abertas as vagas do Sisu Mais, com vagas remanescentes para o segundo semestre.
11: O Ministério da Educação publicou o edital do Sisu Mais, nova etapa complementar do Sistema de Seleção Unificada. A iniciativa vai ofertar vagas remanescentes em instituições públicas de ensino superior para o segundo semestre deste ano. As inscrições estarão abertas de 15 a 19 de junho, exclusivamente pelo portal de acesso único do MEC. Podem participar candidatos que fizeram pelo menos uma edição do Enem nos últimos 3 anos e que tenham concorrido na etapa regular do Sisu 2025. No momento da inscrição, será possível escolher até 2 opções de curso, turno, local de oferta e instituição, indicando a ordem de preferência. O Sisu Mais faz parte do processo de aprimoramento do sistema de seleção unificada, com avanços na organização das vagas, melhorias no processo de inscrição e fortalecimento das políticas de acesso ao ensino superior público. A nova etapa amplia as oportunidades para estudantes e também fortalece as instituições públicas de educação superior. Reportagem Talita Albuquerque.
2: Aposentados e pensionistas do INSS vão receber o pagamento da segunda parcela do 13º a partir de segunda-feira.
1: O pagamento vai até o dia 8 de junho e serão pagos mais de 35 milhões de benefícios.
5: Atenção, aposentados e pensionistas do INSS. Começa nesta segunda-feira, dia 25 de maio, o pagamento da segunda parcela do 13º salário. Mais de 35 milhões de benefícios serão pagos de forma antecipada em todo o país. Esta etapa representa uma nova injeção de cerca de R$ 39 bilhões na economia brasileira. O ministro da Previdência Social, Wolner Queiroz, destaca o impacto do adiantamento para as famílias.
12: Na prática, é dinheiro no bolso de milhões de famílias antes do esperado. Quem trabalhou a vida inteira merece respeito. E respeito também é garantir o benefício chegando mais cedo.
5: O calendário de depósito segue até o dia 8 de junho e varia conforme o número final do cartão de benefício. Para consultar o valor da sua parcela, basta acessar o aplicativo ou o site Meu INSS e clicar na opção Extrato de pagamento. Reportagem Pedro Sardinha.
1: Aprender a guardar dinheiro, noções básicas de investimento e de previdência social.
2: Temas que chegam até crianças e jovens na sala de aula por meio de um projeto do governo do Brasil.
1: É o Poupadores do Futuro.
13: Marco Antônio de Carvalho tem apenas 11 anos, mas já está preocupado com o futuro. Ele conta que recebe mesada e guarda parte dela para realizar sonhos. E nesta semana, Marco aprendeu um pouco mais sobre como gerenciar o dinheiro e economizar. A escola dele, em Brasília, recebeu as atividades do programa Poupadores do Futuro, coordenado pelo Ministério da Previdência Social. Marco gostou da oportunidade.
14: É sempre bom a gente estar desde cedo assim aprendendo a economizar nosso dinheiro. Muitos adultos não tiveram essa oportunidade na infância, muitas crianças não estão tendo, uma coisa muito boa.
13: E as noções de como poupar que as crianças recebem na sala de aula acabam impactando toda a família, segundo a diretora da escola, Viviane Coelho da Silva de Lima.
15: É muito importante que eles já coloquem esse conhecimento em prática desde cedo para que eles possam mudar a realidade deles, né? Então eles já vão poupando alguma coisa em casa, eles aprendem sobre renda fixa, sobre renda extra, planejamento orçamentário. Além de ajudarem as famílias também, eles já desde cedo podem fazer todo esse planejamento.
13: Este ano, mais de 30 mil alunos foram alcançados pelo projeto Poupadores do Futuro em 100 cidades brasileiras. Mais de 200 instituições de ensino receberam as atividades. O diretor do Departamento do Regime de Previdência Complementar, Narlon Gutierre, fala sobre a importância do programa, que está em sua segunda edição.
16: Eles vão ser despertados sobre a importância do planejamento, sobre a importância de organizar suas finanças, para estarem atentos, né, para não serem influenciados aí por questões como jogos em plataformas digitais, para a importância que a previdência tem ao longo da vida.
13: O Poupadores do Futuro faz parte da Semana Nacional de Educação Financeira. O Ministério da Previdência Social pretende expandir o projeto para abranger mais cidades e alcançar ainda mais alunos na próxima edição. Reportagem Luciana Colares de Holanda.
1: Expansão de terras para o plantio, clima favorável e chuvas bem distribuídas fizeram a agropecuária bater recorde de safras no ano passado e ser o setor que mais pesou no crescimento do PIB em 2025.
2: Além disso, o Brasil atingiu a menor taxa de desocupação no ano passado.
1: Essas análises estão em um estudo do IBGE divulgado hoje sobre os dados econômicos do país.
17: No ano passado, o Produto Interno Bruto, que é a soma de todas as riquezas produzidas pelo país, cresceu pelo quinto ano consecutivo, chegando a 2,3%. E nesta sexta-feira, o IBGE publicou uma pesquisa que avalia o cenário econômico de 2025 para entender quais áreas contribuíram para o PIB. O IBGE destaca o bom desempenho do setor agropecuário. Com safras recordes de milho e soja, o setor foi o responsável por cerca de um terço do aumento da taxa. O comércio varejista também registrou crescimento de 1,6% em 2025, completando 9 anos consecutivos de expansão, segundo o IBGE. Quanto aos preços, houve arrefecimento da inflação, ou seja, os preços continuam subindo, mas a uma velocidade menor. O índice oficial, que mede a inflação, o IPCA, acumulado do ano, ficou em 4,26%. O número é 0,57% abaixo do resultado de 2024. Outro destaque é o mercado de trabalho, que registrou um aumento de média salarial em relação ao ano anterior de 5,8%. Já a taxa de desocupação alcançou o nível mais baixo da série histórica, iniciada em 2012, registrando 5,6%. Segundo o informativo Indicadores Econômicos do Brasil, os números foram influenciados pelo cenário internacional. A política restritiva dos Estados Unidos limitou o espaço para cortes da taxa de juros no Brasil, e a desaceleração do PIB chinês reduziu sua contribuição para o crescimento global. Gabriela Noronha, para a Voz do Brasil.
1: A recuperação das regiões atingidas pelo rompimento da barragem do Fundão em Minas Gerais e Espírito Santo vai ter um incentivo de mais R$450 milhões.
2: Os recursos fazem parte do novo acordo do Rio Doce e são divididos em um edital e um chamamento público que vão dar à própria comunidade a chance de propor projetos de recuperação.
1: O edital é realizado em parceria com o Banco do Brasil e a Fundação Banco do Brasil e foca em ações comunitárias diretas com valores de R$50 mil a R$400 mil por proposta.
2: O chamamento conta com a colaboração do Banco Nacional de Desenvolvimento Econômico e Social, BNDES, e é direcionado a projetos de desenvolvimento.
18: O BNDES, Banco Nacional de Desenvolvimento Econômico e Social, e a Secretaria-Geral da Presidência da República lançaram nesta sexta-feira uma chamada pública que vai destinar 225 milhões de reais para projetos das comunidades da Bacia do Rio Doce atingidas pelo rompimento da barragem de Fundão. O lançamento aconteceu em Governador Valadares, no interior mineiro. A barragem de Fundão, que integrava um complexo da mineradora Samarco, no município mineiro de Mariana, se rompeu em novembro de 2015, liberando rejeitos que escoaram pela bacia do Rio Doce até o mar, causando danos para populações de dezenas de municípios de Minas Gerais e do Espírito Santo. A chamada pública, que tem o nome de Chamada Rio Doce Participativo, vai custear projetos estruturantes que variem entre 5 milhões e 23 milhões de reais e que atuem como vetores de desenvolvimento regional. As iniciativas poderão ser enquadradas em dois eixos: fortalecimento institucional das organizações sociais e apoio a empreendimentos produtivos coletivos. Para José Pavuna, representante de uma das comunidades atingidas e integrante do Conselho Federal de Participação Social da Bacia do Rio Doce e Litoral Norte Capixaba, o apoio aos projetos será uma forma de garantir renda às comunidades locais.
19: Esse dinheiro, ele seria uma forma de, inclusive ele é, uma compensação, porque reparação seria recuperar o rio, não dá para reparar o rio. A gente vai compensar com alguns projetos que gerem renda. Precisa ter projetos e iniciativas pequenas que gerem renda.
18: Durante o lançamento da chamada pública, o ministro-chefe da Secretaria-Geral da Presidência da República, Guilherme Boulos, classificou a chamada Rio Doce Participativo como histórica.
20: O que a gente assinou

0: Os projetos para a chamada Rio Doce Participativo poderão ser apresentados até o dia 30 de dezembro. Mais informações sobre a chamada estão disponíveis no site bndes.gov.br/Fundo Rio Doce. Reportagem André de Barros Lima.
1: Para quem acha que museu guarda apenas objetos do passado, uma programação diversa promete aproximar o público de exposições e atividades culturais.
2: É a Semana Nacional de Museus, que chega à sua 22ª edição e vai até domingo.
1: Ainda dá tempo de participar de uma das mais de 3 mil atividades cadastradas.
3: Difundir a cultura, preservar a memória e incentivar o hábito de visitar museus. Foi com esse objetivo que nasceu a Semana Nacional de Museus, que chega à 24ª edição, reunindo milhares de atividades em todo o Brasil. O tema deste ano, Museus Unindo o Mundo Dividido, destaca o papel dessas instituições como espaços de diálogo, inclusão e troca de experiências entre diferentes culturas e gerações. A mobilização teve amplo alcance nacional em 2026. Cerca de 1000 museus de mais de 400 cidades participaram da programação, com atividades nos 26 estados e no Distrito Federal, como explica Joel Santana da Gama, diretor de difusão, fomento e economia do Instituto Brasileiro de Museus.
4: Como as instituições abrem mais tempo, como a programação é mais divulgada, isso aflora também o desejo da comunidade, dessa vontade de memória, de conhecer. Tudo isso permite com que essa visitação se amplie.
3: No Distrito Federal, estudantes participaram de visitas educativas no Centro Cultural do Banco do Brasil. O professor Paulo Araújo fala da importância dessas visitas no processo pedagógico.
5: A vantagem é que eles vão ter um olhar voltado para a cultura e que eles vão poder utilizar de forma pedagógica, recriando as obras e também dando a sua própria interpretação para cada obra que eles observaram aqui.
3: A programação completa da 24ª Semana Nacional de Museus reúne atividades em todo o país até o dia 24 de maio. Reportagem Cleide Lopes.
1: Semanas para as festas juninas em todo o país.
2: E o Ministério do Turismo quer fortalecer a infraestrutura e a promoção dos eventos na Paraíba, destino de milhões de turistas no período.
1: Estão sendo disponibilizados 45 milhões de reais para 72 cidades do estado.
2: Só no ano passado, as festas juninas movimentaram mais de 7 bilhões e 400 milhões de reais em todo o país.
1: Em Campina Grande, por exemplo, a festa começa no dia 3 de junho e vai durar 33 dias, com previsão de movimentar 800 milhões de reais e um público de 3 milhões e meio de pessoas.
2: E essas foram as notícias do Governo do Brasil.
1: Uma realização da Secretaria de Comunicação Social da Presidência da República.
2: Fique agora com as notícias do Poder Judiciário e do Congresso Nacional. Boa noite, bom fim de semana.
1: A gente volta segunda-feira. Boa noite.
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8: Presidente do STF e do CNJ propõe contra-cheque único para magistrados em resolução que será analisada na semana que vem.
9: Mais de 10 mil pessoas foram atendidas nos 5 dias do Justiça Itinerante na Ilha do Marajó.
8: TSE nega parcelamento de multa aplicada a candidato a prefeito de Ubajara, no Ceará.
9: Boa noite, eu sou Marcela Luiza.
8: E eu sou Walter Lima.
9: O presidente do Supremo Tribunal Federal e do Conselho Nacional de Justiça, ministro Edson Fachin, apresentou proposta de resolução que institui o contra-cheque único para magistrados em todo o Poder Judiciário.
8: O texto será analisado pelo CNJ na próxima terça-feira. Marcelo Della Libera.
10: A proposta será analisada pelo plenário do CNJ e foi elaborada com base em decisões recentes do Supremo Tribunal Federal sobre transparência remuneratória. O texto prevê a padronização nacional das verbas pagas aos magistrados e proíbe folhas paralelas e documentos complementares com pagamentos separados. Pela proposta, cada juiz passará a receber um único contra-cheque mensal com todas as informações consolidadas, incluindo salários, verbas indenizatórias, descontos obrigatórios e valores retroativos.
9: TSE nega parcelamento de multa aplicada a candidato a prefeito de Ubajara, no Ceará.
11: Houve erro jurídico na apresentação de recurso. Fábio Ruas.
12: A decisão do TSE foi por unanimidade. Com isso, ficou mantida a decisão anterior do Tribunal Regional Eleitoral do Ceará. O TRE cearense decidiu não analisar um recurso que pedia o parcelamento de uma multa de R$5.000. O relator no TSE, ministro Ricardo Vilas Boas Cueva, afirmou que decisões desse tipo não podem ser contestadas por recurso eleitoral. O correto seria o agravo de instrumento. Com isso, o pedido de parcelamento da multa foi negado.
9: Mais de 10 mil pessoas foram atendidas nos 5 dias.

0: Marajoara. Juízo não pode limitar previamente a atuação de advogado nomeado como assistente jurídico em processos sobre violência doméstica.
1: O posicionamento é do STJ, Fátima Uchoa.
2: Na origem, o juízo nomeou uma advogada para acompanhar uma vítima em audiência sobre suposta violação de medida protetiva, mas a profissional não poderia atuar no processo com pedidos ou recursos. A OAB impetrou mandado de segurança alegando que o juízo violou prerrogativas da advocacia. O Tribunal de Justiça de Minas Gerais indeferiu o pedido, então a OAB interpôs recurso no STJ e a sexta turma deu provimento. Para o relator, ministro Sebastião Reis Júnior, a assistência jurídica à mulher vítima de violência doméstica e familiar, que é obrigatória pela Lei Maria da Penha, depende do pleno exercício das prerrogativas do advogado e é ilegal a limitação prévia da atuação profissional.
0: Após acordos entre MPF e estudantes que fraudaram sistemas de cotas, Unirio publica edital para bolsas a cotistas de cursos de medicina.
1: Ao todo serão arrecadados mais de 2 milhões de reais que serão revertidos em auxílios financeiros. Vanessa Pereira.
3: A verba é resultado do acordo estabelecido entre o Ministério Público Federal e os estudantes do curso de medicina da Unirio que ocuparam indevidamente as vagas reservadas para os alunos cotistas do SISU em 2018. Nesta primeira etapa, a universidade vai conceder 4 auxílios financeiros mensais no valor proporcional a um salário mínimo de 2018. Os interessados podem fazer as inscrições até 31 de maio por meio do formulário eletrônico no site da Unirio. Você também encontra o edital e o link do formulário no site do MPF.
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0: Uma boa noite.
1: Bom fim de semana e até segunda-feira.
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6: Eu sou Paula Groba.
7: E eu sou Ricardo Nakaoka.
6: E estes são os destaques de hoje do Jornal do Senado, que começa agora.
7: Senadores marcam votação de proposta que amplia a autonomia do Banco Central.
6: IFE aponta rombo fiscal por 10 anos e contradiz previsões otimistas do governo para as contas públicas.
7: Projeto pode garantir uso de faixa exclusiva por veículos que transportam pessoas com deficiência.
6: Boa noite.
7: Boa noite.
6: O Banco Central pode ganhar mais independência e ter a autonomia garantida pela Constituição. A proposta que prevê autonomia técnica, administrativa, orçamentária e financeira para a instituição deve ser votada no dia 27 de maio pela Comissão de Constituição e Justiça do Senado.
7: O relatório foi lido nesta semana, mas a análise foi adiada após um pedido de vista coletiva. Mais informações com o repórter Márcio Maturana.
8: O relatório da proposta de emenda à Constituição, que amplia a autonomia do Banco Central, foi lido na Comissão de Constituição e Justiça, mas o texto não foi votado por causa de um pedido de vista coletiva. Pelo texto, o Banco Central deixa de ser uma autarquia e vira uma entidade pública de natureza especial, com autonomia técnica, operacional, administrativa, orçamentária e financeira, e dotada de poder de polícia, com autoridade sobre regulação, supervisão e resolução. O relator dessa PEC é o senador Plínio Valério, do PSDB do Amazonas.
9: Mesmo só com a leitura, estamos fazendo história. O que vem depois, cada um vai responder pelo seu ato aqui. Porque já ficou claro para a população brasileira que a importância do Banco Central e que a liberdade financeira é fundamental. Então, lá na frente, nós vamos ver quem é que é contra o avanço ou não.
8: O autor da proposta é o senador Vanderlan Cardoso, do PSD de Goiás, que ressaltou a importância da mudança.
10: Não é um projeto de ex-presidente Bolsonaro, nem do presidente atual, nem do ex-presidente Roberto Campos Neto, nem do atual presidente Galípolo. É um projeto de país, de nação.
8: A PEC deve ser votada na próxima quarta-feira, dia 27, segundo anunciou o presidente da comissão, Otto Alencar, do PSD da Bahia.

0: A senadora Mara Gabrilli pediu explicações ao Tribunal Superior Eleitoral sobre uma campanha de representatividade.
1: A ação do TSE tem como objetivo estimular a diversidade nos espaços de poder, mas deixou de fora das peças publicitárias as pessoas com deficiência. Repórter Lana Dias.
2: A senadora Mara Gabrilli, do PSD de São Paulo, enviou um ofício ao Tribunal Superior Eleitoral pedindo explicações sobre a exclusão de pessoas com deficiência na campanha Representatividade. A iniciativa do TSE busca estimular a participação política de grupos historicamente subrepresentados, como mulheres, pessoas negras e indígenas. Mas a senadora considerou lamentável, na campanha, a exclusão de um dos grupos que mais enfrenta obstáculos.
3: Eu sei o que é enfrentar obstáculos todos os dias, mesmo que seja dentro da cabeça de uma pessoa. E também sei que existe muita gente com deficiência, cheia de potencial para transformar, mas a barreira ainda é enorme.
2: A campanha em questão será veiculada até 30 de julho e é composta por vídeo para televisão e spot para rádio, além de conteúdo para as redes sociais. De acordo com o censo de 2022 do IBGE, o Brasil tem 14,4 milhões de pessoas com deficiência, o que representa 7,3% da população com 2 anos ou mais.
0: E pessoas com deficiência podem passar a ter mais rapidez e acessibilidade nos deslocamentos diários. O Senado vai analisar um projeto que autoriza veículos que transportem esse público a utilizarem as faixas exclusivas de transporte coletivo.
1: A medida quer reduzir o tempo no trânsito e garantir mais mobilidade, inclusão e qualidade de vida. Repórter Alexandre Campos.
4: A proposta dos senadores Alci Lucas, do PL do Distrito Federal, define regras gerais, deixando a cargo dos municípios a regulamentação de pontos específicos, como caracterização das situações em que o uso da via é essencial para pessoas com deficiência, cadastro do beneficiário e do veículo usado por ele, definição de horários, trechos e condições de tráfego das faixas e adoção de mecanismos de transparência e revisão periódica das credenciais concedidas. Para Isalci Lucas, é preciso incentivar que os municípios levem em conta no planejamento e na gestão da mobilidade urbana as necessidades dessa parcela da população.
5: Só o pai que tem filho autista severo ou alguma deficiência mais grave é que sabe se pega um congestionamento e todo dia pega, buzina para lá, buzina para cá, muito barulho, e os autistas não suportam isso. Então é um sacrifício muito grande. Então, como as faixas exclusivas ainda tem muita, fica muito ociosa ainda, nada melhor do que fazer essa uma legislação mais ampla, que de fato a regulamentação tem que ficar no município, que ele que vai conduzir o processo.
4: Ainda de acordo com o projeto, as vias utilizadas por transporte público de alta capacidade, como os chamados BRTs, não poderão ser destinadas para o deslocamento de veículos particulares com pessoas com deficiência.
0: O senador Jaime Campos, do União de Mato Grosso, defendeu mais apoio financeiro aos municípios e cobrou a atualização dos repasses federais para as prefeituras.
1: Ao mencionar a marcha dos prefeitos em Brasília nesta semana, ele afirmou que o aumento das despesas tem dificultado a manutenção de serviços públicos essenciais e que o fortalecimento do municipalismo é fundamental para melhorar o atendimento à população.
6: Muitos prefeitos enfrentam, de fato, queda de arrecadação e aumento das despesas obrigatórias. E ao mesmo tempo uma crescente demanda de serviços públicos. Os municípios acabam assumindo responsabilidades cada vez maiores sem que os recursos acompanhem essa realidade.
0: Já o senador Fernando Dueire, do PSD de Pernambuco, celebrou a aprovação na Comissão de Assuntos Sociais do novo piso salarial dos médicos e cirurgiões dentistas. O texto fixa o valor de R$13.672 e atualiza o pagamento de horas extras e adicional noturno.
1: Para Dueire, a medida valoriza aos profissionais e pode ajudar a reduzir a falta de médicos e dentistas em regiões mais carentes. A proposta segue para a Câmara dos Deputados.
7: Cada real destinado à valorização desses profissionais retorna à sociedade em forma de atendimento mais qualificado, maior dedicação e melhores resultados.
0: As contas do governo para os próximos anos podem estar mais otimistas do que a realidade permite. É o que aponta um novo relatório da Instituição Fiscal Independente do Senado, que identifica divergências entre as projeções da equipe econômica e as estimativas dos analistas da IFE.
1: Segundo o texto, as metas fiscais apresentadas pelo governo são ambiciosas e enfrentam desafios para sair do papel. Repórter Douglas Castilho.
8: A divergência é o crescimento estrutural das despesas com benefícios da Previdência Social. A digitalização, por meio do aplicativo Meu INSS, acelerou de maneira inédita o fluxo do antigo auxílio-doença. O modelo de análises remotas de atestados médicos fez as concessões anuais dobrarem entre 2022 e 2025. O diretor do Instituto, Alexandre Andrade, explicou que esse é apenas um dos elementos de discordância com o governo.
9: Em relação às projeções, o que nós identificamos foi um relativo otimismo, tanto na grade de parâmetros macroeconômicos, quanto depois nas projeções fiscais. Isso inclui receitas, despesas, o resultado primário e a própria trajetória da dívida bruta nos próximos anos.
8: Por outro lado, um fôlego extra e inesperado para o caixa do governo federal veio após a alta do petróleo, gerado pelos ataques dos Estados Unidos e de Israel ao Irã. O cenário aumentou a arrecadação de tributos no Brasil, grande exportador da matéria-prima. Um alerta da IFE, no entanto, indica que essa mesma instabilidade no Oriente Médio pode fazer com que o Banco Central mantenha a taxa de juros alta por mais tempo, o que esfriaria a atividade econômica do país e contribuiria para o aumento da dívida.
1: Com edição de Paula Groba e trabalhos técnicos de João Lira, o Jornal do Senado fica por aqui. Acompanhe agora as notícias do Tribunal de Contas da União e da Câmara dos Deputados. Boa noite.
0: Uma boa noite e um bom fim de semana.
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11: O Tribunal de Contas da União fez auditoria para avaliar o financiamento da atenção primária à saúde no Sistema Único de Saúde. O serviço é a porta de entrada do SUS e inclui ações de vacinação, consultas, pré-natal e outros atendimentos. A fiscalização analisou o modelo de repasse de recursos para estados e municípios. O objetivo foi verificar se o financiamento contribui para ampliar o acesso da população e melhorar a qualidade do atendimento. O TCU identificou falhas no modelo atual, como dificuldades para acompanhar resultados. Também falta definir indicadores para distribuir os recursos de forma adequada. As limitações podem prejudicar o planejamento das ações e reduzir a eficiência da política pública. O tribunal fez recomendações para aperfeiçoar o sistema. Saiba mais em tcu.gov.br.
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12: Câmara aprova a proposta que proíbe sigilo de gastos do governo federal.
13: Deputados reconhecem a importância da cultura country para Jaguariúna.
12: Parlamentares criam área de proteção ambiental do Jamanchi, no Pará.
13: Plenário inclui economia criativa como beneficiária de fundos regionais.
12: Boa noite. Projeto aprovado pelos deputados permite a utilização de recursos de fundos constitucionais e empreendimentos de economia criativa. A reportagem é de Antônio Vital.
14: A Câmara dos Deputados aprovou o projeto que inclui empreendimentos da chamada economia criativa entre os setores que poderão receber recursos dos fundos constitucionais de financiamento das regiões Norte, Nordeste e Centro-Oeste. O texto define a economia criativa como atividades relacionadas à criação, produção e distribuição de bens e serviços baseados em criatividade, cultura, conhecimento e produção artística, como artesanato, música, moda e design. Hoje, muitos desses empreendimentos ficam fora das atividades que podem ser beneficiadas por esses fundos, que priorizam setores como agropecuária, indústria, mineração e agroindústria. O projeto foi apresentado pelo deputado Ayrton Faleiro, do PT do Pará, e altera a lei que regulamenta esses fundos constitucionais, que oferecem financiamento para atividades econômicas consideradas estratégicas para o desenvolvimento regional. Com a mudança, empreendimentos ligados à economia criativa também poderão acessar linhas de crédito desses fundos. Relatora da proposta no plenário, a deputada Lídice da Mata, do PSB da Bahia, argumentou que a medida ajuda a reduzir desigualdades regionais e reconhece a importância econômica das atividades criativas para a geração de renda, emprego e desenvolvimento local.
15: Diversos são os países que têm obtido um grande crescimento do seu PIB através do desenvolvimento da economia criativa. E eu queria destacar o exemplo da Indonésia, um país cujo PIB da economia criativa cresceu 6,5%, acima dos 5,03% do PIB nacional.
14: O projeto foi criticado pelo deputado Luiz Lima, do Novo do Rio de Janeiro.
16: Enxergamos isso como mais uma oportunidade de se fazer militância com recurso público. E o povo brasileiro está cansado de trabalhar para sustentar a militância política. A gente tem uma série de prioridades a nível de educação, de oportunidades de emprego.
14: O projeto que inclui empreendimentos da economia criativa entre os beneficiários dos fundos constitucionais de financiamento das regiões Norte, Nordeste e Centro-Oeste seguiu para análise do Senado. Da Rádio Câmara de Brasília, com informações de Daniele Lessa, Antônio Vital.
10: Desenvolvimento Regional.
17: Hildo Rocha, do MDB, relembra a implantação de 81 novos municípios no Maranhão em 1996. O parlamentar reforça que as cidades receberam estrutura administrativa, estradas, escolas, hospitais e sistemas de abastecimento de água durante a gestão estadual da época.
12: Para Hildo Rocha, o então governo maranhense foi fundamental para transformar antigos povoados em polos de desenvolvimento econômico. Segundo ele, a superação de desafios técnicos e políticos explica o reconhecimento que antigos gestores ainda mantêm junto à população do estado.
17: Jorge Araújo, do PP, critica o governo da Bahia pela demora na construção da ponte Salvador-Itaparica. O deputado afirma que após mais de 20 anos de anúncios, a obra ainda não saiu do papel.
12: Jorge Araújo também faz críticas à saúde pública baiana, especialmente à central de regulação do estado. O parlamentar relata que moradores do interior percorrem longas distâncias sem garantia de atendimento.
10: Economia.
17: Plenário da Câmara proíbe sigilo sobre gastos do governo federal. O repórter Márcio Aquiles Sardi tem as informações sobre a proposta aprovada.
18: A Câmara dos Deputados aprovou o projeto que proíbe a imposição de sigilo sobre gastos da administração pública federal, incluindo despesas com viagens, hospedagem, alimentação, transporte e cartões corporativos. De acordo com o projeto apresentado pelo deputado Gustavo Gayer, do PL de Goiás, os gastos do dia a dia da administração pública, como os de viagens oficiais, deverão permanecer públicos. O projeto mantém a possibilidade de proteger informações consideradas estratégicas para a segurança de autoridades, mas as despesas deverão ser divulgadas. O texto também prevê que informações classificadas como sigilosas poderão perder automaticamente essa condição se não forem analisadas no prazo de 30 dias pela Comissão Mista de Reavaliação de Informações, prevista na Lei de Acesso à Informação. A proposta permite ainda que o Congresso Nacional revise decisões de classificação de sigilo e prevê punições para agentes públicos que colocarem sigilo de forma indevida para ocultar irregularidades. Nesses casos, a conduta poderá ser considerada ato de improbidade administrativa e também crime de responsabilidade. Relator da proposta, o deputado Sóstenes Cavalcante, do PL do Rio de Janeiro, argumentou que o projeto reduz brechas para uso abusivo do sigilo sobre despesas públicas. Segundo o relator, a proposta fortalece mecanismos de fiscalização e amplia a transparência sobre a utilização de recursos públicos. Ele criticou classificações feitas pelo governo.
19: O presidente Lula fazia críticas ao seu oponente, o ex-presidente Bolsonaro, porque existia ali agendas secretas e ele fazia críticas e dizia que iria acabar com o sigilo. E até hoje, o que aconteceu foi que aumentou inúmeras vezes os sigilos de agenda, os sigilos de despesas, e nós entendemos que isso não é salutar ao Estado Democrático de Direito.
18: O projeto foi aprovado de maneira simbólica pelo plenário da Câmara, mas a federação formada pelo PT, PCdoB e PV tentou alterar sem sucesso pontos da proposta, como a possibilidade de o Congresso rever a classificação de informações. Para a deputada Érica Cocai, do PT do Distrito Federal, o sigilo deve ser mantido sobre informações que dizem respeito à segurança nacional.
20: Nós somos favoráveis à transparência. O sigilo, ele deve dizer respeito à segurança nacional, ao interesse público. Ele é previsto para isso. Mas há muito sigilo irregular. O relatório do portal Transparência, ele indica que nos últimos anos, de 2015 até 2022, até o final do governo Bolsonaro, 80% dos sigilos irregulares dizem respeito ao governo Bolsonaro. Vocês lembram que Bolsonaro colocou sob sigilo o seu cartão de vacina e da sua família?
18: O projeto que proíbe a imposição de sigilo sobre gastos da administração pública federal, como viagens, hospedagem, alimentação e cartões corporativos, seguiu para análise do Senado. Da Rádio Câmara de Brasília, com informações de Daniele Lessa e Antônio Vital, Márcio Aquiles Sardi.
10: Justiça.
12: Jandira Fegali, do PCdoB do Rio de Janeiro, cobra investigações sobre supostas ligações entre a família Bolsonaro e o Banco Master. A deputada defende a instalação de uma CPI para apurar denúncias envolvendo o banqueiro Daniel Vorcário e parte da oposição.
17: Na visão de Jandira Fegali, as recentes pesquisas de opinião sinalizam um desgaste de lideranças que utilizam discursos moralistas. A parlamentar também defende transparência nas investigações e a divulgação das apurações sobre o uso de recursos públicos.
12: Márcio Gerri, do PCdoB do Maranhão, critica Flávio Bolsonaro, alegando que denúncias relacionadas ao caso do Banco Master fragilizam sua imagem política. O parlamentar também questiona informações divulgadas sobre a relação do senador com o empresário Daniel Vorcário.
17: Márcio Gerri sustenta que o episódio afeta a articulação política da oposição e defende ações do atual governo. Na visão do deputado, programas e medidas do Executivo Federal têm fortalecido a avaliação positiva do governo.
12: Evair Vieira de Melo, do Republicanos, do Espírito Santo, diz que foi um dos primeiros a alertar o governo e a denunciar na Comissão de Fiscalização Financeira e Controle da Câmara que havia uma máfia no INSS que operava com descontos não autorizados dos aposentados.
17: Evair Vieira de Melo defende o aprofundamento das investigações por entender que houve omissão no enfrentamento das irregularidades no INSS. Ele critica a atuação de integrantes do governo diante das denúncias, especialmente em relação ao envolvimento do filho do presidente Lula.
10: Meio ambiente.
12: A Câmara aprovou um projeto que obriga órgãos ambientais a aplicarem o Código Florestal em todos os biomas, no lugar de legislações específicas. O repórter Antônio Vital explica as consequências.
14: A Câmara dos Deputados aprovou o projeto que obriga os órgãos ambientais a aplicarem o Código Florestal em áreas produtivas de todos os biomas brasileiros, no lugar de legislações específicas, como a Lei da Mata Atlântica, mais restritiva em relação ao uso da terra para a produção rural. O projeto foi aprovado pelas comissões permanentes da Câmara em caráter terminativo, ou seja, não precisaria passar por votação no plenário e poderia seguir diretamente para o Senado. Um recurso assinado por 57 deputados, a maioria do PT, PSOL e Rede, pedia análise pelo plenário, com o argumento de que a proposta fragiliza a legislação ambiental. O recurso foi rejeitado pelo plenário por uma diferença de 148 votos, o que manteve o texto aprovado pelas comissões. O texto original, apresentado pelo deputado Alceu Moreira, do MDB do Rio Grande do Sul, tratava apenas da aplicação do Código Florestal nas áreas produtivas dos chamados campos de altitude, ecossistema localizado na região sul. O argumento é que aquelas áreas são exploradas há mais de 200 anos e que os produtores estavam sendo multados pelo IBAMA com base na legislação que protege a Mata Atlântica. Foi o que disse o deputado Alceu Moreira.
3: Não tem nenhum sentido. Aquela terra está desde 1740 antropizada. Ela tem utilização para lavoura, para criação de gado. E agora o nosso produtor está impedido com uma multa produzida pelo IBAMA sem nenhuma necessidade. Se tiver o gado em cima do campo e por acaso nascer uma essência nativa no meio do pasto, eles não permitem mais a utilização do campo, inclusive restringe a criação de gado. É um prejuízo criminoso.
14: O recurso que pedia análise do projeto pelo plenário teve como justificativa alterações feitas no texto original durante análise pela Comissão de Constituição e Justiça da Câmara. O texto final considera a área rural consolidada, portanto passível de regularização, todas as terras ocupadas antes de 22 de julho de 2008 e não restringe a medida aos campos de altitude. Para o deputado Nilton Tato, do PT de São Paulo, um dos autores do recurso, o projeto permite desmatamento em outros biomas.
21: Tinha sido construído um acordo que recuperava o texto original do projeto para usar áreas nos campos de altitude do Rio Grande do Sul, Paraná e Santa Catarina. O projeto foi completamente deturpado, aumentando aí a possibilidade de desmatamento, de uso para o agro, de áreas não florestais na Amazônia, no Cerrado, no Pantanal e na Mata Atlântica.
14: O projeto que obriga os órgãos ambientais a aplicarem o Código Florestal em áreas produtivas de todos os biomas brasileiros, no lugar de legislações específicas, seguiu para análise do Senado. Da Rádio Câmara de Brasília, Antônio Vital.
10: Transportes.
17: Beto Preto, do PSD do Paraná, defende a criação de uma subcomissão para acompanhar o encerramento da concessão da Malha Sul Ferroviária, que atende estados da região sul e se conecta a São Paulo. Ele defende o debate sobre trechos inoperantes e passivos da atual gestão.
12: Beto Preto também pede participação de órgãos de controle e representantes do setor na discussão sobre a nova concessão ferroviária. Ele salienta que o fortalecimento do modal é estratégico para o desenvolvimento logístico e econômico do país.
10: Agricultura.
17: Câmara regulariza áreas ocupadas com a criação de área de proteção ambiental do Jamanchim, no Pará. Saiba o que muda com a repórter Daniele Lessa.
2: O plenário da Câmara dos Deputados aprovou o projeto que reduz a área da Floresta Nacional do Jamanchim e cria a área de proteção ambiental chamada APA do Jamanchim, no município de Novo Progresso, no sudoeste do Pará. O projeto, que foi apresentado pelo deputado Isnaldo Bulhões Júnior, do MDB de Alagoas, estabelece que parte das áreas ocupadas por produtores rurais será retirada da Floresta Nacional e passará a integrar a nova APA, categoria ambiental menos restritiva, que permite ocupação humana e atividades econômicas sob determinadas regras. Ao defender a proposta, o deputado Enderson Pinto, do União do Pará, disse que as pessoas se instalaram no que hoje é a Floresta do Jamanchim, porque existiam incentivos governamentais para desenvolver a economia da região.
5: Essas ocupações não aconteceram na clandestinidade, não foram invasões oportunistas, foram ocupações de boa-fé estimuladas por políticas públicas. E o que aconteceu depois? Essas pessoas acordaram de um dia para o outro, dentro de uma unidade de conservação de proteção integral.
2: O relator José Priante, do MDB do Pará, argumentou que o projeto busca enfrentar um conflito histórico na região entre preservação ambiental e ocupação consolidada da terra.
5: Dar um passo na pacificação e no ordenamento legal de uma área de profundo potencial sem avançar um metro na floresta. Nós estamos falando apenas de recategorizar uma área que já está antropizada durante muitos e muitos anos, e muitas décadas.
2: Parlamentares contrários ao projeto afirmaram que a redução da área protegida pode aumentar a pressão sobre a Amazônia e estimular novas ocupações irregulares. A deputada Marina Silva, da Rede de São Paulo, alertou sobre o agravamento dos eventos climáticos extremos, como secas e enchentes.
22: Em relação às unidades de conservação, que elas são cada vez mais necessárias diante dos extremos climáticos, das secas e das cheias, que o tempo todo estão assolando várias unidades da Federação na Amazônia, inclusive o estado do Pará.
2: O texto também autoriza atividades de mineração dentro da Floresta Nacional e da Área de Proteção Ambiental, ponto criticado pelo deputado Tarcísio Mota, do PSOL do Rio de Janeiro, que apresentou destaque para tirar esse trecho da proposta, mas foi rejeitado pelos parlamentares.
23: Porque o que está acontecendo aqui tem nome e sobrenome. É premiação da grilagem, é abertura de um precedente que vai fragilizar o Sistema Nacional de Unidades de Conservação. É mais um atentado contra a possibilidade de que a gente mantenha a floresta em pé.
2: O projeto que altera os limites da Floresta Nacional do Jamanchim e cria a Área de Proteção Ambiental do Jamanchim no Pará, seguiu para análise no Senado. Da Rádio Câmara de Brasília, Daniele Lessa.
10: Educação.
12: Alice Portugal, do PCdoB da Bahia, comemora a aprovação do texto que regulamenta o reajuste anual do piso salarial dos professores da educação básica pública. Ela reitera que a proposta define critérios permanentes e garante maior segurança jurídica.
17: Alice Portugal informa que o novo piso passará para R$ 5.130. A parlamentar pede a aprovação definitiva da medida no Senado e reforça a importância de ampliar os investimentos no Fundeb e na educação pública.
12: Clarissa Tércio, do PP de Pernambuco, critica a condenação de um casal do interior de São Paulo por manter duas filhas em ensino domiciliar. A deputada classificou como absurda a posição da justiça em considerar o homeschooling como abandono intelectual.
17: No entendimento de Clarissa Tércio, o Estado pune os que não se submetem a conteúdos ideológicos. Ela afirma que a sentença fere o direito das famílias de educar seus filhos e pede ao Senado que ratifique o projeto do ensino domiciliar já aprovado na Câmara.
12: Câmara reconhece a importância da cultura country para Jaguariúna, cidade do estado de São Paulo. O repórter Antônio Vital tem as informações sobre a homenagem.

0: Projeto aprovado no plenário da Câmara confere ao município de Jaguariúna, no interior de São Paulo, o título de capital nacional do country. Jaguariúna é uma cidade com pouco mais de 60 mil habitantes, perto de Campinas, conhecida nacionalmente pelo Jaguariúna Rodeio Festival, realizado desde 1989, evento que reúne competições de rodeio, shows musicais e atrações ligadas ao universo sertanejo, o que atrai público de várias regiões do país. O projeto, apresentado pelo deputado Maurício Neves, do PP de São Paulo, justifica o título a partir da tradição da cidade ligada aos rodeios, à música sertaneja e à cultura do interior. De acordo com a justificativa, a cultura country faz parte da identidade da cidade e está presente não apenas nos rodeios, mas também na moda, na gastronomia, no turismo rural e em diferentes atividades econômicas locais. O projeto também destaca o impacto econômico do universo country na região. Durante o período do festival, as atividades movimentam mais de 50 milhões de reais na economia local, com geração de empregos e aumento do turismo. Relatora da proposta, a deputada Simone Marqueto, do PP de São Paulo, argumentou que a cultura country brasileira representa um modo de vida ligado às tradições do interior e ultrapassa o universo dos rodeios. No plenário, o relator foi o deputado Ícaro de Valmir, do Republicanos de Sergipe.
1: A cidade é historicamente ligada à cultura do interior, como forte tradição agrícola e pecuária, sendo o rodeio uma parte intrínseca dessa cultura. Mais do que um evento ou uma data do calendário, a cultura country em Jaguariúna é um modo de vida permanente. O estilo country está presente no cotidiano dos moradores, na moda, na culinária e nos empreendimentos locais, e a cidade amplia o seu potencial turístico com rodeios que valorizam a tradição rural e o estilo sertanejo moderno.
0: O projeto que confere ao município de Jaguariúna, no interior de São Paulo, o título de capital nacional do country, seguiu para análise do Senado. Rádio Câmara de Brasília, com informações de Daniela Lessa, Antônio Vital.
2: Termina agora o Jornal Câmara dos Deputados, com trabalhos técnicos de Wellington Teles e a apresentação de Val Monteiro e Luciana Vieira. Uma boa noite para você.
3: A Voz do Brasil está de volta na segunda-feira. Boa noite e bom fim de semana.
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